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0: 6:01.
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0: Fala, meus amigos, amantes da cantoria, bom dia, bom dia. Estamos por aqui. Hoje é sexta-feira, 21 de agosto. Aqui no microfone do poeta Chico Dias, na mesa de som Célio Vaz. Vamos dar o recado às cantorias. Hoje tem aniversariante, Célio Vaz. Hoje tem nosso amigo Antônio Agostinho, cidadão de primeira qualidade. Tá aniversariando hoje, daqui a pouco, lembrança pra ele, canção de aniversário, né? Dizendo que tem cantoria amanhã, dia 22 de agosto, no sítio Baixio do Silvestre. Essa cantoria é na lanchonete Três Corações, do nosso amigo Francisco Torres. Convidando a você e o povo em geral para essa animada cantoria, com Antônio Hélio e Lourival Pereira. É amanhã, a partir das 8 horas da noite, você não pode perder. Dia 4, a partir das 9 horas da manhã, estaremos ali em Gracinha Zé Miúdo. Dia 4 de setembro, viu? Chico Dias e Pedro Lourenço. E no dia 5, não tem cantoria, e a do dia 6 também acabou. E dia 4, aliás, dia 5 é a cantoria de Gracinha. Dia 4, a cantoria vai ser lá no Tomé Vieira, para nosso amigo Zé Wilson de Antônio Buru. Cantoria com Chico Dias e Pedro Lourenço, a poeta de Lucisai vai poder. E eu vou fazer com Pedro Lourenço, dia 4 de setembro. E dia 5, a partir de 9 horas da manhã, no bar de Garcino Zé Miúdo, tá bom? Comunicamos aos amigos que desejar realizar exame de vista, dia 27 de agosto, próxima quinta-feira, na Ótica Lavoura, de 7 da manhã até às 11 horas. Sai, vai, não, vamos trazer esse estilo e depois a gente vem com canção de aniversário. Pode tocar.
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Muito bem, ouvimos aí Sextilhas com Moacir Laurentino e Valdir Teles, né? É coisa boa. Sérgio Vaz, agora preparei a canção do aniversário. Vamos dizer mais uma vez. Avisar aqui em nome do nosso amigo Francisco Torres, cidadão, gente muito boa, gosta de cantoria, faz cantoria boa lá, né? E depois dessa cantoria, já tem uma cantoria marcada lá com Chico Dias e Pedro Lourenço. Vamos avisar depois dessa cantoria, tá certo? Amanhã tem cantoria no Baixinho de Silvestre, na lanchonete Três Corações. Cantoria com Antônio Hélio e Orival Pereira, na organização de Francisco Torres e Família. Vai ser boa demais. E amanhã, a partir das 8 horas da noite, no Baixinho de Silvestre. Quem está aniversariando hoje é nosso amigo Antônio Agostinho, cidadão fã de cantoria, participa das cantorias, pagando bem, dando atenção aos cantadores. Fez muitas cantorias na sua casa, sempre dando maior apoio à cantoria. Antônio Agostinho é da família Aquino, uma família muito boa, e ele é um cidadão exemplar, viu? Cidadão de moral, cidadão que preza os amigos e respeita para ser respeitado. Muito obrigado, Antônio Agostinho, pela sua amizade com a gente. De minha parte, eu agradeço demais. Estou lhe dando os parabéns, desejando que você tenha muitos anos de vida daqui para frente ainda, com saúde e paz, ao lado da sua família, ao lado dos seus amigos. Nós aqui da Difusora enviamos tudo de bom para você, desejamos tudo de bom, viu? Vamos trazer aí uma canção de aniversário, que hoje Antônio Agostinho completa mais um ano de vida. Vamos tocar e daqui a pouco a gente vem com mais coisa boa.

0: Agostinho, recebendo os parabéns do seu genro Xavier e de sua esposa, Dona Fátima, e de todos da família. Sérgio, vai, agora você prepara aí o áudio de Xavier aí, a canção que ele pediu, é, obrigado, meu Deus. Eu vou dar um recado aqui dizendo que você aqui de São Miguel, meu amigo, minha amiga, você que mora na região aqui, você que quiser participar da Cantoria Boa, dia 18 de setembro, lá no espaço do nosso amigo João Bosco. João Bosco tem muita amizade também. Você que for lá, você vai comprovar que lá você é bem respeitado, você é bem atendido. Lá você é tratado como gente, viu? Então eu também estou na organização dessa cantoria, 18 de setembro, viu? Cantoria que era para ser realizada nesse mês de agosto, em comemoração ao meu aniversário, que foi ontem. Vou fazer dia 18 de setembro, no espaço do nosso amigo João Bosco, no Alto Santa Teresa. Paulo Nascimento e Chico Dias e Paulo Nascimento, viu? Vai ser bom demais, tá bom? Alô, meu amigo Fernando, alô, minha amiga Fátima, casal de gente da melhor qualidade aí na Cachoeira. Bom dia pra toda a sua família. Bom dia, Maria Rita, mais uma vez aí na Cachoeirinha, Zé Nogueira, bom dia. É, vamos tocar agora aí o áudio de Xavier, depois, né? Tá preparando aí, quando tiver ponto, você me dá o sinal aí. 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Deixa eu mandar aqui um abraço aqui ao poeta Milton Rodrigues, lá na Cidade do Encanto. Toda vez que a gente tá cantando ali em Gracinha, ele vem, mais Damião, e passa por lá, atende, pede moto, viu? Bom dia. Vamos dedicar a meu amigo Xuxa e no Varrelo e toda a sua família também. Vamos trazer agora o áudio Xavier e depois a canção Obrigado, meu Deus, ele dedicando a seu sogro Antônio Agostinho, que hoje aniversaria.
1: Bom dia, Chico Dias, bom dia, bom dia. Hoje eu quero parabenizar meu sogro Antônio Agostinho, que Deus abençoe, muitos anos de vida, muita saúde. Toca aquela canção Obrigado, meu Deus, oferecer especialmente para ele. Que Deus abençoe ele, a nós todos. E um bom dia, fica com Deus.

0: Muito bem, ouvimos aí a canção Obrigado Meu Deus, a pedido do nosso amigo Xavier, dedicando a senhor até o Agostinho, que hoje aniversaria. Avisando mais uma vez aos amigos que agora em setembro nós temos cantoriza antes das festividades aqui. Aqui as festas do padroeiro começam dia 19, levantamento da bandeira. Dia 20 é a primeira noite novena, né? Aí o pau vai quebrar com novena aqui e aí fecha a semana, os 10 dias, tá bom? Tá bom? Alô, dona Raimunda, alô, seu Manuel Freire aí no Sítio Chapada, bom dia. Célio Vaz, agora vamos fazer o seguinte: você vai tocar os comerciais. Depois você toca a canção até as 7 horas, que eu vou resolver umas coisas, tô com carro na oficina. E vamos pedir a Deus saúde, paz e bom final de semana para todos nós. Segunda-feira estaremos aqui a partir das 6h30 da manhã. Até lá, se Deus quiser.
1: 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Um bom dia especial para meus amigos, o vereador Tenente Rogério, vereador atuante na Câmara Municipal de São Miguel. Poeta Gilmar de Souza, ele que é de Coronel João Pessoa e mora há mais de 40 anos na cidade de Manaus, capital do Amazonas. Bom dia, poeta Gilmar de Souza, nosso grande parceiro. Manuel Freire e Dona Raimunda, no Sítio Chapada, Doutor Severiano. Elita e Zé Dativo, na Serrinha dos Marinheiros. Antônio Agostinho e Fátima, na Serrinha dos Marinheiros. Doutor Nivaldo Moreno e Gorete, em Coronel João Pessoa. Xuxa, no Varrelo. Davi, na sua grande mercearia, aí no Sítio Varrelo. Bom dia para Davi, para seus clientes e amigos. Zé Nogueira e Maria Rita, minha grande parceira Maria Rita, aí na Cachoeirinha de São Miguel. Meu amigo João Bosco, no Alto Santa Teresa, no seu bar, um bar bem organizado na rua Cicero Luiz. Faça uma visita e comprova o que estamos anunciando. Bom dia, João Bosco. Bom dia para meu amigo Raimundo Bem-vindo e seu filho Tiago, na Lagoa dos Milhões. Zezinho de Zé Pedro, no Sítio Burões, de São Miguel. Bom dia para todos os amigos e amigas, comerciantes, de modo geral. 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
1: É isso aí, gente. Bom dia, bom dia. Agora exatamente 7 horas na cidade. Bom dia. Estamos chegando para mais um programa Difusor o Povo no Rádio, através da Rádio Difusora de São Miguel. Bom dia para você. Hoje é sexta-feira, né, meu amigo? É. Hoje é sexta-feira, 21 de agosto de 2026. Tá aí, bom dia para você. A partir de agora eu conto com a sua grande e honrosa audiência. A partir de agora vamos trazer música, informação, sua participação, horóscopo do dia, um show de audiência e muito mais. A você que nos escuta através do Radiosnet, né, através da rede mundial de computadores, em qualquer parte, onde quer que você esteja, uma ótima sexta-feira. A você que nos escuta através da frequência 1370, aqui em São Miguel e toda a região, sítios, comunidades e cidades vizinhas, bom dia. Estamos começando a partir de agora o programa Difusor, o Povo no Rádio, agradecendo pela sua audiência, as mensagens que já estão chegando, aquele abraço para você, que esta sexta seja de muita produtividade, muita luta, muita dedicação e muita coisa boa, e que com Deus na frente, né? Bom dia, bom dia. E a você, aniversariante de hoje, que está aí completando mais um ano de vida nesta sexta-feira, 21 de agosto de 2026. Muitas felicidades, muita saúde principalmente, muitas realizações, vida longa e muitas bênçãos. Obrigado pela sua audiência. O programa da manhã desta sexta-feira, 21 de agosto de 2026, só está começando. Bom dia, bom dia!

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1: Olha aí, 7 horas e 10 minutos, tá aí, 7 e 10, começando com duas músicas belíssimas, né? Seu Amor Ainda é Tudo, é beleza demais, né? Começando bem aqui o nosso programa e a Boate Azul, né? Aí pra você que já está chegando, já mandando aí as mensagens, Dona Socorro da Lagoa Nova já mandou mensagem aqui pra gente, bom dia, muito obrigado. Também Benedito, nosso amigo Benedito lá do Bar da Pururuca, bom dia meu amigo, já está ouvindo a gente, né? Show de bola, muito obrigado aí pela audiência de sempre, né? Ali no Mercado Público, já tá com o som ligado na gente. Valeu meu amigo, bom dia. Francisco de Abdias lá em Natal também, Áurea da Marechal Costa e Silva, Alzileide do Sítio Açude, ainda Cristina, também do Sítio Açude, Dona Leopoldina e seu João de Deus, lá do Agreste de Cima, o grande Jeremias, lá em Coronel João Pessoa também, já está ouvindo a gente, né? Já mandou mensagem aí, muito obrigado. Seu Chico Barbosa, lá em Jaguaribe também, né? Já mandou mensagem. Seu JB, seu José Benoni, lá em Águas Lindas de Goiás, também já está ouvindo aqui o nosso programa, muito obrigado. Lindalva Lima, da Lagoa dos Marinheiros, Luiz Eduardo, da Boa Vista, em Hereré, no Ceará, Antônio Guilherme, do Sabino Leite, beleza, né? Muito obrigado aí pela audiência de sempre. Dadinho, meu amigo, bom dia, uma acordou cedo, viu? Tá ouvindo a gente, grande Dadinho, lá em São Paulo, tá ouvindo aí, diz que breve aparece por aqui. O homem é bom, viu? Valeu, Dadinho, obrigado aí, meu amigo, tá valendo demais, né? A distância, mas ouvindo aí, querendo saber as coisas da terrinha, né? Valeu. Vamos trazer agora o presente diário, né? Um devocional para aqueles que buscam a Deus. É a mensagem bíblica para esta sexta-feira. Sextou, meu amigo. Bom dia.
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3: Hoje é 21 de agosto. O título do presente diário, Excelência. Leitura bíblica, Gênesis capítulo 47, do versículo 1 até o versículo 12. Versículo chave, Gênesis no capítulo 47, versículos 5 e 6. Então o faraó disse a José: o seu pai e os seus irmãos vieram a você e a terra do Egito está à sua disposição. Faça que o seu pai e os seus irmãos habitem na melhor parte da terra. Deixe-os morarem em Gozem. E se você vê que alguns deles são competentes, ponha-os como responsáveis pelo seu rebanho. Na leitura bíblica, os hebreus estavam chegando ao Egito, vindo de uma terra arrasada pela seca e pela fome. José estava ali numa posição de prestígio, poder e liderança. E seus 11 irmãos, chegando com filhos e netos de um período de muitas carências e dificuldades, com certeza, iriam querer prosperar naquela nova terra. É possível que cuidar dos rebanhos de Faraó, naquele momento, significasse ascensão social e prosperidade. Seria como passar num concurso para ser um funcionário público federal. No entanto, qual era a condição? Qual era o preço para isso? A condição do faraó foi clara. Se você descobrir homens capazes, competentes, os melhores... Por muito tempo, o médio foi considerado de mau gosto. Apesar de, nos últimos tempos, ter havido um abandono dessa ideia... É preciso lembrar que o medíocre e a mediocridade sempre estiveram associados à ideia do mediano. Com certeza havia muitos pastores e cuidadores de gado no Egito, além dos 11 irmãos de José, mas o faraó não queria pastores meia boca, medianos, queria os melhores. Séculos mais tarde, uma cena semelhante aconteceu quando o rei Saul precisou de um músico, de um harpista. Ele também foi em busca do melhor, do excelente, do mais competente. e quem passou naquele concurso público? O jovem Davi, que tocava bem. Quanto aos músicos do templo, vemos que os líderes desse ministério eram os melhores, os mais excelentes. Assim eram as exigências de Deus para com o sacerdócio, para com os sacrifícios, só o excelente. Diante disso, não podemos servir ao Senhor de qualquer forma, mas buscar a excelência porque Ele merece o nosso melhor. Se em nosso dia a dia devemos fazer as coisas com excelência, quanto mais o que fizermos para o Senhor. Se você também deseja adquirir o presente...
1: Tá aí o presente diário, um devocional para aqueles que buscam a Deus. Aí a mensagem bíblica para esta sexta-feira. Mandar aqui já uma alusão para Veroneide, nossa amiga lá do Baixio, né? Já está ouvindo a gente, muito obrigado pela sua grande e honrosa audiência. Ainda também Dona Zete Sérgio, lá do São Pedro, né? Mandou mensagem aqui pra gente já também, muito obrigado. Ainda Elisângela, da Serrinha dos Marinheiros, obrigado aí, minha amiga, valeu demais, né? Pessoal que já tá chegando, já mandando aí mensagens pra gente, né? Muito obrigado mesmo. Vamos atendendo aqui na sequência todo mundo, né? Para começar, Célio, vamos atender aqui seu JB, seu José Benoni. O Rio mandou mensagem cedo, hein? O Rio caiu da cama. Ele está querendo ouvir Daniel e Samuel, Saudade de Teresa. Isso mesmo, é uma música gospel, né? Saudade de Teresa. E meu amigo, seu Chico Barbosa, lá em Jaguaribe, querendo ouvir Amado Batista, Não Consigo Te Esquecer. Aí, né? Beleza, e obrigado pela audiência também. Seu Chico Barbosa, ouvinte assíduo, lá em Jaguaribe, no Ceará. Bom dia, bom dia. Vamos lá. Começando pelo seu JB, seu José Benoni, lá em Águas Lindas de Goiás. Bom dia. Bom dia, seu JB. Vamos lá.
4: Bom dia, meu caro Milton Oliveira. Bom dia, Sérgio Vaz. Esse que eu falo é JB. Sérgio, meu filho, me prepara o hino que tem como título Saudade de Teresa, com o cantor Samuel e Daniel, isso mesmo. Esse louvor eu não vou oferecer para ninguém, só para meditação dos ouvintes. Gostaria que os ouvintes meditassem bem nesse louvor, ok?
1: Valeu!
4: Uma sexta-feira super, através do nome de Jesus. Um cheiro no coração de todos vocês.
1: Valeu, seu JB.
5: Bom dia, Tony Oliveira. Bom dia, Celinho Vaz. Bom dia a todos que estão assistindo o programa Difusor, o Povo no Rádio. Tony, hoje eu quero ouvir com Amado Batista, Não Consigo Te Esquecer. Quero oferecer essa música aqui para meus dois filhos. O Felipe está aqui comigo aqui em Jaguaribe. A minha filha Ana Flávia lá em Natal. Para seu Chico de Abidias também lá em Natal. Para seu João de Deus, Dona Leopoldina Rafaela aí no Agreste de Cima. Para Dona Lúcia Lins e Alzenia aí no São Severino. Para seu Chico Baiano aí do Melo. Para Dona Socorro e a Lourdes aí na Lagoa Nova. E para o meu amigo Agostinho Filho. Para você também, Tony. E tenha uma boa sexta-feira, Tony. Sextou, Tony. Até amanhã no Bregão.
1: Valeu, meu amigo. Tá aí o grande seu Chico Barbosa, né? Lá em Jaguaribe, ouvindo a gente. Muito obrigado aí pela audiência, né? Pela participação e consideração de sempre, né? Luiz Cláudio tá ouvindo a gente lá em Brasília, né? Tá lá já ouvindo, já mandou mensagem aqui pra gente dizendo que tá ouvindo, né? O nosso programa. Valeu, valeu. Obrigado pela sua audiência de todo mundo, né? Pessoal participando, mandando aí as mensagens e a gente vai atendendo aqui com muito prazer. Já são 7:19. Música pedida é música tocada. Bom dia.

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18: Olha aí, beleza, já são 7h36, daqui a pouquinho vamos trazer as primeiras previsões astrológicas para esta sexta-feira, né? Bom dia, dona Alaide, lá na aba, muito obrigado aí pela audiência, vamos já atender ela aqui, também nossa amiga, né, que está ouvindo a gente, é, sempre, né, o pessoal aí, né, lá do Baixio, né? É, valendo. Muito obrigado aí a dona Laíde, né, lá na aba. Também a Veroneide. Vamos atender elas duas aqui para a gente voltar já com as primeiras previsões astrológicas para esta sexta-feira. Dona Laíde, ele está querendo ouvir qualquer uma do Barreirito. É, e nossa amiga Veroneide querendo ouvir Cailane Falches. Passa lá em casa, Jesus. Tá aí. Obrigado, pessoal aí do Baixio, né? Ouvindo a gente. Dona Cida também sempre escuta a gente por lá. Meu muitíssimo obrigado aí pela audiência de sempre, né? Bom dia, dona Laíde.
19: Bom dia, meu amigo. Troca aí qualquer música aí com Barreirito. Eu ofereço a toda a minha família e todos os meus amigos, minhas amigas. Hoje só que eu vou pedir, viu? Fica com Deus. Bom dia, um abraço.
18: Valeu, minha amiga. Bom dia.
20: Bom dia, dona Oliveira, que é Veroneja. Hoje eu gostaria de ouvir Passa Lá em Casa, Jesus. Eu ofereço para meus pais, Vera Elisuã, minha irmã Vanessa, meu irmão Cláudio, Elita, dona Laí, dona Jandira, dona Lucilis, Alcileide, Telismar Pereira, Neide, Neuza e Elza, na Lagoa Nova, Rosineide, tia Tânia, Lindete Narciso, Lindalva Lima, Cristiana, Lidiana, Aldenir, tia Cida, Cantinila, Xixica, Iraci, Ângela, e para todos os ouvintes e para você. Tenha uma vida, fica com Deus.
18: Valeu, Veroneide. Bom dia, minha amiga. O pessoal aí que escuta a gente lá no Baixio, né? Muito obrigado mesmo pela audiência e pela sintonia. Dona Laíde, o pessoal, gente boa demais lá da aba, né? Obrigado aí pela sua audiência de sempre também. Show de bola! Já são 7h38. Vamos já daqui a pouquinho trazer as primeiras previsões para esta, né, sexta-feira. A você que está ouvindo, tá na sintonia aqui do nosso programa, muito obrigado, né? Pela sua audiência. Show de bola, meu amigo. Hoje é sexta-feira, né, seu João de Deus? Seu João de Deus já tá de bituca por lá também, lá no Agreste de Cima. Valeu, meu amigo. Bom dia, obrigado aí pela audiência de sempre, né? Uma ótima sexta-feira para todo mundo, a você que tá na sintonia. 7h39. Tá aí, música pedida é música tocada.
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1: É isso aí, Passa Lá em Casa, Jesus. Essa música é belíssima, né? É Cailane Falches. Aí, música boa, foi para nossa amiga Veroneide. Tá ouvindo a gente lá no Baixio, né? Obrigado pela audiência de sempre. Show de bola. Adriano, meu amigo, lá do alto, tá ouvindo a gente já. Francisco de Abdias, lá em Natal, já mandou mensagem também. Vamos trazer agora as primeiras previsões para a gente dar continuidade aqui, atendendo também os pedidos musicais. E daqui a pouquinho tem também notícia, né? Para você que acompanha aí o programa Difusor O Povo no rádio. Vamos trazer as primeiras previsões para esta sexta-feira, né? Áries, Touro e Gêmeos para você. Vamos lá, bom dia.
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1: É hora do horóscopo do dia, vamos lá, né? Alô, você de Áries, ariano, ariana, de 21 do 3 a 20 do 4. Alargue os horizontes. Uma conversa, convite ou ideia diferente reacenderá o entusiasmo e vai mostrar um caminho mais interessante do que o planejado. Relações ganharão leveza. Alguém irá colaborar de um jeito generoso, inclusive em assuntos de estudo, viagem ou projetos criativos. Saia do automático e dê sabor de aventura à sua vida. O amor está em alta hoje, você de Áries. Bom dia. Alô, você de Touro, taurino, taurina, de 21 do 4 a 20 do 5. Assuntos que exigiam confiança, divisão de responsabilidades ou uma conversa mais delicada entram em um terreno mais simples e cooperativo. O dia também vai trazer soluções práticas que deixam tudo mais confortável e reduzem pequenas tensões. Resolva uma tendência financeira, é isso aí, ou então da casa e combine melhor as tarefas, gastos e compromissos com a família. Ok, você de Touro, bom dia, boas vibrações aí. Alô, Gêmeos, de 21 do 5 a 20 do 6. Parcerias, encontros e boas conversas darão sabor ao seu dia, com espaço para entendimento, humor e aproximações muito agradáveis. Sua criatividade também ganhará força. Uma ideia apresentada no momento certo terá uma ótima recepção, especialmente no amor, em projetos autorais ou então em uma negociação. Respostas de hoje virão positivas. O casamento está em alta hoje, você de Gêmeos. Tá aí, bom dia e boas vibrações. Essas foram aí as primeiras previsões astrológicas para esta sexta-feira, né? Minha amiga Alzileide, tá aí, voltou a participar hoje, né? 7h50, vamos atender ela aqui, nossa amiga Alzileide, fazia um tempinho, né? Por motivos justos, né? Pessoais, não estavam participando, mas tá valendo, participando hoje, querendo ouvir, Célio, qualquer uma do Amado Batista, ela tá querendo ouvir aí. E meu amigo seu João de Deus, lá do Agreste, Dona Leopoldina, o pessoal que tá lá, querendo ouvir Evaldo Freire, Minha Jangada, isso mesmo, seu João de Deus gosta dessa música, hein? Valeu, valeu, né? Minha amiga Alzileide, bom dia, diretamente do Sítio Açude, o Açude do Sítio, né, que o pessoal chama, né? Lá na vila ali, ouvindo a gente. Muito obrigado, minha amiga. Vamos lá. Bom dia.
2: Oi, Tony. Bom dia. Quanto tempo, tantas saudades.
1: Valeu, meu amigo.
2: Ei, Tony, passe qualquer música de Amado Batista. Ofereço a você, a Lucinha Lins, a Yulena, Francisco de Abidia, Veroneide, Tica de Badu, seu Manuel Bandeira, Laide, Alzenia, Antônia.
1: Certo.
2: O pessoal do Mercadinho Barros, a comadre Lúcia, compadre Josimar, Rejane. E a todos que estiver na escuta, tenham uma excelente e abençoada sexta-feira.
1: Valeu. Bom dia, minha amiga.
3: Olá, bom dia, meu amigo Tony Oliveira. Oi,
1: bom dia, senhor João de Deus.
3: Né, meu amigo? Amanhã é brega, né? Amanhã é brega. Eu tô passando por aqui hoje, meu amigo, para pedir Minha Jangada com Evaldo Freire, viu? Ofereci a minha esposa Leopoldina, a Rafaela e a Zulcier, a Francisco Torre, a Severina, a garotinha deles, a D'Alessio e a Maria José. oferecer ao meu amigo Francisco Barbosa, seu Chico Barbosa, da cidade de Jaguaribe, oferecer para ele, os dois filhos dele e a esposa dele, oferecer a seu Manel Bandeira, da Lagoa dos Marinheiros, a dona Lindalva Lima, da Lagoa dos Marinheiros, a Cida, a dona Cida, da Lagoa dos Marinheiros, a Zezinho de Zé Pedro, dos Purões, a Damiana de Chico Manel Joaquim, dos Purões, oferecer a Alzileide do Sítio Açude, a Alzilene do Sol Severino, a dona Lúcia Lins do Sol Severino, a dona Socorro da Lagoa Nova, oferecer a Comadre Salomé, a Zé Caboclo, oferecer a Pedrão dos Picolé, a Chico de Abidia na Grande Natal, oferecer a seu Chico Baiano do Melo, Chico Peba do Melo, a oferecer a Chico Xavier do Melo, oferecer a Chico a Bodoc do Melo, oferecer a Geraldina, oferecer a você, meu amigo, um outro comunicador, para Celinho Vagem, Augustinho Filho, a dona Francisca. Oferecer a Lulu da Lagoa Dentro e a Lúcia. Oferecer a Raimundo de Gonzaga, a Leidinha, a Tiquinha, a Toninho, a Beto, a Rogério, a Dedé de Gonzaga, a Leidinha, a Tiquinha, a Toninho, a Beto, a Rogério.

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1: Olha aí, 8 horas e 2 minutos, 8 e 2, ótima sexta-feira para você, tá aí, né? Atendendo seu João de Deus, essa música do grande cantor açuense, Evaldo Freire. É, beleza, né? É, Minha Jangada, tá aí, show de bola. Tivemos um amadão aí para nossa amiga Alzileide do Sítio Açude, nossa amiga ouvinte que participa sempre, né? Sempre tá ouvindo aqui o nosso programa, meu muitíssimo obrigado mesmo pela audiência de sempre. Sair, vamos trazer umas duas notícias, né? Para a gente dar continuidade aqui, atendendo o pessoal, né? Vamos estar trazendo notícia, horóscopo e você aí, né? Participando com a gente, né? Muito obrigado mesmo. Vamos trazer umas duas notícias para o ouvinte também ficar informado, né? 8:03 agora. Bom dia, bom dia.
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1: Olha só, vamos aqui, né, com notícia para você que acompanha aqui o nosso programa, Difusora, o povo no rádio. Olha só, TSE, o Tribunal Superior Eleitoral, barra Fundo Eleitoral, né, de debates de Pablo Marçal até julgar a candidatura, meu amigo, o negócio tá pegando fogo, viu? O Tribunal Superior Eleitoral, TSE, determinou por unanimidade que Pablo Vittal fique sem acesso a recursos públicos de campanha e não participe de propaganda eleitoral, inclusive debates, até o julgamento do mérito de seu pedido de registro de candidatura à presidência da República. A medida cautelar atende ao pedido do Ministério Público Eleitoral. Segundo a decisão relatada pela ministra Estela Aranha, a restrição alcança recursos do Fundo Especial de Financiamento de Campanhas e também do Fundo Partidário, além da propaganda gratuita em rádio e televisão e de outros atos de campanha, entre eles os debates. A decisão não encerra a análise do registro de candidatura. O cenário do pedido ainda será examinado aí, né, o mérito do pedido será examinado aí pela Justiça Eleitoral. Pablo Marçal registrou a candidatura no último dia 15, após uma decisão liminar ter autorizado sua filiação provisória ao PRTB. Tá aí, né? O Pablo Marçal tá querendo insistir aí nessa candidatura. Vamos ver o que é que vai dar, né? Olha só, manifestantes de oposição ao presidente Luiz Inácio Lula da Silva ergueram ontem, quinta-feira, dia 20, em Natal, o boneco conhecido como Pituleco, usado aí, né? Usado aí em protestos contra o petista desde a década passada. A manifestação ocorreu nas proximidades do viaduto de Ponta Negra, na BR-101, horas antes de um comício previsto para a noite na Arena das Dunas, né? Com a participação de Lula, do candidato ao governo do Rio Grande do Norte, Cadu Xavier, e da governadora Fátima Bezerra. Na base do boneco, os manifestantes colocaram uma faixa com a frase "Ele voltou e roubou os velhinhos", referência às denúncias e investigações envolvendo aí descontos irregulares em benefícios do INSS. A mensagem representa uma crítica dos participantes do ato ao presidente. Antes do compromisso político em Natal, Lula esteve em Macaíba, onde visitou o Parque Científico e Tecnológico Augusto Severo. A agenda incluiu anúncios relacionados a supercomputadores e a projetos ligados à soberania digital. A passagem pelo Rio Grande do Norte ocorre após o lançamento oficial da campanha de Lula à reeleição para a presidência da República, realizado no último domingo em São Bernardo do Campo, em São Paulo. O comício na Arena das Dunas marca a participação do presidente na campanha estadual ao lado de Cadu Xavier e Fátima Bezerra. Em entrevista ao Agora RN, Lula já havia declarado apoio à candidatura de Cadu Xavier ao governo do estado. Tem que declarar mesmo, né? Que é do partido dele, meu amigo. Ele não vai apoiar outro, né? Não tem nem como. É isso aí, né? Daqui a pouquinho tem mais horóscopo, tem mais notícia e tem música, né? E você participando aí com a gente, né? Sério, Dona Zete, lá do São Pedro, mandou uma mensagem hoje mais cedo ainda. Mas tá valendo, né, dona Zete? Tá ouvindo aqui o nosso programa, sabe onde? Lá no São Pedro. E querendo ouvir, Celeu e Deus com Júnior Viana. Isso aí. Ela disse que é uma das boas, né? Eu e Deus. Vamos lá. Oferecendo aí para os amigos Luizinho, Toninho, Adão, Isabelinha, seu grande amigo Célio de Eliseu e todos os amigos e amigas, e também para nós aqui da rádio, eu, Célio Vaz, e também para Geraldina, tá aí, né? Pra minha amiga Geraldina, valeu, dona Zete, lá do São Pedro, né? Ouvindo aí o nosso programa. Minha amiga Antônia Souza, Antônia, né? Lá de Venha Ver, ela disse que gosta de ouvir muito o nosso programa e a gente agradece aí pela audiência de sempre, né, minha amiga? Bom dia, bom dia. E vamos atender aqui o meu amigo Zezinho Freitas, mandando um alô para a galera do Jacó e lá do Mercado de Adailton. Ele tá querendo ouvir, Célio, Batendo na Porta do Céu com Zé Ramalho. Essa daí é show, né? Valeu, grande Zezinho, participando aí com a gente. Muito obrigado aí pela audiência e pela sintonia também, né? Pessoal que nos escuta aí em qualquer parte. É você que está aí, meu amigo Dedé Barros, lá no seu comércio também, né? Beleza. Solange, minha amiga, lá da José Cesário, mandou mensagem aqui pra gente. Meu, muito obrigado aí pela audiência. Tá aí, né? Beleza. Uma ótima sexta-feira para todo mundo que está aí ouvindo o nosso programa. Muito obrigado mesmo. Já são 8:08. Música pedida é música tocada. Bom dia.

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1: Olha aí. Vamos lá, né? Já são 8h32, aí você ouviu o Rei Roberto Carlos. Eu quero apenas, né? Bom dia pra você, minha amiga Antônia, lá do Sabino Leite. Vou já atender a você e Dona Expedita, viu? Obrigado aí pela audiência. Mandar aqui também um alusão pra Dona Elita, lá da Serrinha dos Marinheiros, mandando um alusão aqui pra nós, né? Mandando um alusão pra Zé, pra Lúcia, pra Veroneide, todos que estão ouvindo a gente. Daqui a pouquinho a gente atende, né? Vamos trazer agora, né, Célio, mais três previsões astrológicas aqui dentro do nosso programa. Desta vez, Câncer, Leão e Virgem, para você que acompanha aí, né, o horóscopo do dia.
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1: É isso aí, é hora do horóscopo do dia para você que acompanha aqui dentro do nosso programa. Vamos trazer Câncer, Leão e Virgem para você. Alô, você de Câncer, canceriano, canceriana, de 21 do 6 a 22 do 7. Olha aí, Câncer, o cotidiano vai fluir melhor se você organizar prioridades e simplificar o que vinha ocupando espaço demais na agenda. Uma questão de trabalho, dinheiro ou de moradia irá encontrar uma solução inteligente. Pequenas melhorias vão trazer aí sensação imediata de segurança e bem-estar. Faça primeiro aquilo que deixa a sua vida mais funcional. Cuide da sua saúde também. Ok? Você de Câncer, bom dia. Alô, você de Leão, leonino, leonina, de 23 do 7 a 22 do 8. Olha aí, Leão, brilhe com naturalidade. O dia vai favorecer o amor, os filhos, o prazer, a criatividade e tudo o que depende da sua iniciativa pessoal. Conversas leves irão aproximar pessoas. A semana vai terminar com convites, elogios ou uma oportunidade divertida de mostrar o seu talento. Planeje uma viagem com antecedência e evite imprevistos. Palavras doces irão inspirar o amor. Ok, você de Leão, bom dia. Alô, você de Virgem, de 23 do 8 a 22 do 9. Alô, Virgem, o dia vai trazer uma sensação gostosa de acolhimento. Coloque em ordem assuntos da casa, família e dinheiro, sem transformar tudo em obrigação. Uma decisão discreta ou uma conversa reservada irá esclarecer prioridades e mostrará onde vale investir tempo, atenção e recursos. Cuide do que sustenta sua tranquilidade. Olha só, conclua o que estava consumindo a sua energia. Ok, você de Virgem, bom dia, boas vibrações. Daqui a pouco tem Libra, Escorpião e Sagitário. Ok? Bom dia para você, né? Vamos continuando aqui, mandando aquele abraço, né, para o nosso amigo Dedé das Bicicletas. O homem é bom, viu? Tá ouvindo a gente também, sempre escuta aqui, né, a nossa programação. 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Ok, tá aí. Mais três previsões. Daqui a pouquinho tem mais, né? Célio, vamos atender aqui nossa amiga Antônia e nossa amiga Dona Expedita, lá dos Porões. Você prepara aí Luana Magalhães, liga lá em casa, e uma da Lucinha Saraiva. Vamos atender aqui elas duas, né? Estão ouvindo a gente, participando do nosso programa. Tá lá na casa da mamãe. Vamos lá. Bom dia, minha amiga Antônia.
2: Bom dia, meu amigo Tony Oliveira, que não tenho sabendo ele. Tenho gostado de pedir duas músicas para os PS, uma com Luana Magalhão, que é me liga lá em casa, e a outra com Lucinha Saraiva.
1: Pronto.
2: A de Luana Magalhães é pra mim. Eu ofereço a minha esposa, Matheus, mamãe Expedita, meu pai Zé Guilherme, minha irmã Francisca, Segurões, minha irmã, minha amiga Marilda, minha irmã Zé Linaldo, Santa Teresa, a meu filho JB Pintura, minha nora Ivaneide,
1: Xenia
2: São Paulo, Zé Caíque, Ana Luísa, a Pereira, meu irmão Tucano Guardado, minha cunhada Neide, a minha irmã Manel em Pereira, minha cunhada Saminha.
1: Certo.
2: Ofereço também a você, a Célio Vaz e a todos. Minha mãe também oferece a esposa dela, Zé Guilherme, o filho Francisco, a irmã Zé Linaldo, Santa Teresa, o filho dela, Tuca, no Guardado, a nora, Nineide, oferece o filho dela também, Pereira, Manel, e oferece a nora dela, Saminha, e a todos da família, viu? Um ótimo dia abençoado, com saúde e paz, tudo de bom.
1: Valeu, minha amiga.
2: Sextou.
1: Valeu, Antônia, nossa amiga lá do Sabino Leite, só que ela está nos porões, né? Ouvindo a gente, muito obrigado. Minha amiga Áurea, da Marechal Costa e Silva, bom dia, né? E obrigado aí pela sua audiência de sempre. Uma ótima sexta-feira. Já são 8h38. Aí para você, música pedida, é música tocada. Bom dia.

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1: Olha aí, beleza, né? Estamos de volta. Bom dia, já são 8h46. Minha amiga Diana, o pessoal lá do São Joaquim, né? Ouvindo aí o nosso programa. Meu amigo Adriano do Alto, também Francisco de Abdias, já vamos atender vocês aqui também, né? Vamos na sequência aqui que vai dando certo todo mundo pedir a sua música e participar aqui do nosso programa. Sérgio, vamos trazer umas duas notícias aí pra gente deixar o ouvinte informado aqui dentro do nosso programa, né? Tem mais notícias para você ficar informado aqui no Difusora, o Povo no Rádio. 8h46.
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1: É isso aí, é hora de notícias para você. Olha só, gente, nova operação contra a corrupção no Detran do Rio Grande do Norte. É isso, não tem jeito não, viu? O Brasil tá assim mesmo, né? A Polícia Civil do Rio Grande do Norte, em conjunto com o Departamento Estadual de Trânsito do Estado, né, o DETRAN-RN, deflagrou ontem, né, dia 20, a Operação Rota 67, com o objetivo de apurar a prática do crime de corrupção passiva envolvendo um servidor efetivo do órgão. Durante a ação, foram cumpridas medidas de busca e apreensão em endereços localizados nos municípios de Natal e Japi, além de outras medidas cautelares determinadas pelo Poder Judiciário. De acordo aí com as investigações, o servidor é suspeito de realizar cobranças indevidas a usuários para intermediar vistorias e outros procedimentos relacionados a veículos, valendo-se, em tese, da função pública e do acesso aos sistemas internos do DETRAN-RN. Olha só, meu amigo, o DETRAN-RN colabora com as investigações desde o início, por meio do fornecimento de informações e também elementos técnicos necessários ao esclarecimento dos fatos, incluindo dados referentes a procedimentos administrativos e acessos aos sistemas internos do órgão. Com autorização judicial, as buscas foram realizadas em dois endereços residenciais vinculados ao investigado. Em Natal, na estação de trabalho utilizada por ele no DETRAN, e em um endereço residencial localizado no município de Japi, que é no interior do estado. O Poder Judiciário também determinou o afastamento do servidor de atividades relacionadas a vistorias e procedimentos veiculares, além aí do bloqueio de acessos, credenciais e permissões em sistemas relacionados às funções que estão sendo investigadas. Olha só, tá aí, meu amigo, um servidor efetivo, né? Quer dizer, concursado do DETRAN, fazendo um negócio desse, né? Recebendo dinheiro e para poder facilitar algumas coisas lá dentro do órgão, né, estadual. Beleza. Olha só, meu amigo, o que aconteceu ontem lá em Natal, né? O negócio é sério, viu? Foi uma coisa que estavam chamando de feia, né, na imprensa. Equipe do presidente Lula barrou a vereadora Tabata Pimenta, que é candidata a deputada federal, viu, pela mesma coligação. E o que fizeram com a vereadora e candidata a deputada federal Tabata Pimenta foi uma coisa que estão chamando de feia. Porque ela queria subir no palanque, né, na presença de Lula em Natal, e a equipe da segurança não deixou. Já bastou outra vez, né, quando a primeira-dama veio a Natal, a deputada Divaneide também foi meio agredida por um dos seguranças que andava com a primeira-dama. Aconteceu isso também, meu amigo. É um negócio sério, né? Acontece com quem é candidato, imagina com quem não é nada, né? Chegado perto de um negócio desse. Ave Maria. Por isso que é bom acabar não se meter em muitas coisas. Vamos lá, né? Tá valendo, mas é assim mesmo. É o Brasil e assim vai, e assim caminha a humanidade. Tá valendo. Olha isso, Sérgio. Vamos atender aqui meu amigo Francisco de Abdias. tá querendo ouvir qualquer um do Evaldo Braga, uma das boas, né? E meu amigo Adriano do Alto tá querendo ouvir Gledson Gavião, Virei um Vencedor. Tá aí, grande Adriano, né, do Alto, ouvindo aí o nosso programa. Muito obrigado. Meu amigo Francisco de Abdias, bom dia. Vamos lá, meu amigo. Bom dia, obrigado aí pela sua audiência.
3: Bom dia, Tom Oliveira. Bom dia para todos vocês aí, Célio Vaz, Augusto Filho, todos que fazem a difusora de São Miguel. Passou uma música bem boa aí de Evaldo Braga, grande, vou ficar na escuta. Vai para Osley de Citaçudo, Lúcia Lenção Severino, Alzeni, Dona Socorro no Lagoa Nova, João Dudu, Dona Leopoldina, lá do Cita Grécia, o Chico Barbosa em Jaguaribe, todos que estiverem na escuta, passei uma música bem boa. E Evaldo Braga, grande.
1: Ok, meu amigo.
4: Bom dia, meu amigo Tony, meu amigo Célio Vaz. Queria ouvir a música com Gledson Gaviões, Virei um Vencedor. Quem me vê não sabe que sou do sertão, criado na roça no meio do mato. Para mandar para meu grande amigão Célio de Eliseu, minhas duas amigonas, Dalva, Maria, é outra irmã dela que eu esqueci o nome, mas tá valendo. Pra vocês, aquele abraço, aquele bom dia.
1: Valeu, meu amigo. Um
4: abraço pra meu amigo Almina 13, Dedé do Zé Barro.
1: Valeu, meu amigo, bom dia, muito obrigado aí, grande Adriano, né? Ouvindo a gente lá no alto e participando com a gente. É ouvinte também de muitos janeiros e carnavais. Valeu, valeu. Bom dia, já são 8h52.

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1: Olha aí, beleza, 8h59. Aí você ouviu, é? Música legal, né? Pra você. Tá ouvindo, né? Atendemos aí Adriano e também o nosso amigo Francisco de Abdias, né? O pessoal que tá ouvindo a gente também através do Rádios Net. Daqui a pouquinho tem Libra, Escorpião e Sagitário pra você que está ouvindo, sintonizando aqui o nosso programa. Célio, vamos trazer mais umas duas notícias, né? Para o ouvinte ir ficando informado aqui dentro do programa Difusor, o Povo no Rádio, sabendo do que acontece, né? No nosso estado, no Brasil, em toda a região, né? Beleza? Agora exatamente 9 horas. Notícias. Olha só, é hora de notícias. É para você. Olha que notícia triste, né? Mulher morre após passar.

0: passar 3 meses internada devido ao acidente de moto em Mossoró. Isso mesmo. Selma Fernandes Nunes, de 45 anos, morreu ontem após permanecer 3 meses internada em decorrência de um grave acidente de trânsito ocorrido no dia 6 de maio no bairro Sumaré, em Mossoró. De acordo com informações, uma criança conduzia uma motocicleta Honda Biz quando colidiu com a motocicleta Honda Titan, que era conduzida por Selma. Após o acidente, a vítima recebeu atendimento da equipe de serviço de atendimento móvel de urgência SAMU, ainda no local, e em seguida foi encaminhada ao Hospital Regional Tarcísio Maia e posteriormente transferida para o Hospital Rap Vida em Mossoró. Durante o período de internação, o quadro clínico de Selma se agravou e evoluiu ao óbito. O caso vai ser investigado aí pela Polícia Civil. Olha só, né? Uma criança dizendo, né, que é de menor, conduzia uma Biz, bateu na moto de Selma, né, de Selma Fernandes Nunes, de 45 anos, ela passou 3 meses internada e acabou falecendo, né, indo a óbito ontem. É, meu amigo, o negócio é sério, viu? Pessoas, né, assim, crianças, adolescentes, né, que não tem muita experiência nem dirigir, nem pilotar moto, aí, ó, acabou batendo nessa mulher aí e ela, quem levou a pior, que acabou falecendo, né? Aí o negócio é sério. E agora a Polícia Civil vai investigar, talvez, para saber quem é os pais, né? Porque de menor não responde, né? E não tem o que fazer. Porque ela já faleceu, né? Não tem mais como voltar atrás. O negócio é sério, por isso que a gente tem que pilotar para nós e para os outros, viu? Tem que ter cuidado para a gente pilotar para a gente e para os outros que vêm também, né, no seu veículo, às vezes de forma irresponsável e bate, né? Bate numa criança, num idoso ou em qualquer um e acaba levando, né, o outro, quem leva a pior, que leva a pior e acaba acontecendo o que aconteceu aí com essa pessoa aí, com a Selma, né? Tá aí, né? Vamos continuando aqui com o nosso programa, né? Valeu, valeu e obrigado pela sua audiência, pela sua sintonia. Célio, vamos atender aqui a nossa amiga, deixa-me ver aqui, nossa amiga Áurea Dantas. Áurea Dantas está parabenizando aí as suas sobrinhas que estão aniversariando hoje, né, minha amiga? Bom dia, bom dia, vamos lá.
1: Bom dia, Tony, é Áurea Tony, quero parabenizar 3 pessoas.
0: Pronto.
1: Minha sobrinha Beatriz, e Ana Maria e a cunhada Cláudia. Quero pedir para elas 2 músicas. Desejo a todas elas, Beatriz, Ana Maria e a Cláudia, muitos anos de vida, muita saúde, muita paz, muita prosperidade. Que Deus abençoe todos os dias da vida delas. E Tony, passa uma música de Roberto Carlos, Luz Divina.
0: Luz Divina.
1: E se você puder passar mais uma de Amado Batista, Nossa Senhora Aparecida, Beatriz e Ana Maria recebem os parabéns dos pais Aureni e Patrício, e das irmãs Ana Maria e Cristina, e do avô Esteves, da avó Maria, e dos...
0: Sim.
1: Aninha, do seu filho Bernardo. E Beatriz, do seu esposo Rivaldo. E todos da família.
0: Pronto. Todos.
1: E Cláudia recebe os parabéns do esposo, da filha e da mãe Maria, de Maria Dequinha. Tudo parabéns para elas.
0: Valeu,
1: Bom dia, Tony.
0: Bom dia, obrigado aí pela participação, né? Aí, vai ouvir Luz Divina aí com o rei Roberto Carlos. Rosineide, tá sumida, né, minha amiga? Rosineide Queiroz, tá ouvindo a gente lá em Milagres, no Ceará. Bom dia, minha amiga, e obrigado aí pela audiência de sempre, né? Show de bola. Tá valendo, tá ouvindo a gente através aí do Rádios Net. Nosso amigo Wesley tá ouvindo a gente, né? Através do Rádio Net, né? Ele tá lá nas bandas do Lagoa dos Milhões, lá pertinho do Icó já, né? Ouvindo a gente. Mandou mensagem aqui pra nós. Valeu, meu amigo. Pedrão dos Picolés, brigadão. Seu Chico Baiano do Melo, né? Esse pessoal todo aí ouvindo a gente. Meu amigo Lourenço. Lourenço é lá dos Purões também, ouvindo aí e participando do nosso programa. Já são 9:06. 9:06. Daqui a pouquinho tem mais 3 previsões para você. Bom dia, ótima sexta.

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7: É isso aí, né? Estamos de volta. Bom dia. Já são 9h24. É isso aí, 9h24. Vamos trazer agora, né, Célio? Mais 3 previsões astrológicas. Desta vez, Libra, Escorpião e Sagitário. Para você que acompanha aí o horóscopo do dia, aqui dentro do programa Difusora, o Povo no Rádio. Ok? Vamos lá, para você acompanhando.
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7: É isso aí, é hora do horóscopo do dia. Vamos trazer aqui Libra, Escorpião e Sagitário para você que acompanha a gente, né? Alô, você de Libra! Vamos lá, Libriano, Libriana, de 23 do 9 a 22 do 10. Alô, Libra! Olha só, esbanje beleza, brilho e elegância hoje. Você encontrará mais prazer em circular e encontrar aí gente interessante. Olha só, amigos, grupos e projetos em parceria vão trazer estímulo. Boas coincidências e também a sensação de estar no lugar certo, além de fortalecer a sua confiança. Explore aí um ambiente diferente e se surpreenda. Interações de hoje estarão aí aguçadas. É, meu amigo. Aproveite, você de Libra. Alô, Escorpião, de 23 do 10 a 21 do 11. Escorpião, o dia favorece decisões que aumentem sua segurança material e valorizem melhor aquilo que você sabe fazer. Uma ideia profissional amadurecida nos bastidores encontrará uma maneira de avançar positivamente. Conversas reservadas ajudarão aí a negociar condições e determinar a próxima etapa. Descanse mais. Sucesso e prestígio vem aí pela frente, você de Escorpião. Alô, você de Sagitário, Sagitariano, Sagitariana, de 22 do 11 a 21 do 12. Comece o dia com autoconfiança, curiosidade e vontade de movimentar a vida. Essa disposição irá atrair boas companhias e também respostas que são estimulantes. Amigos, projetos sociais, estudos ou planos de viagem ganharão mais impulso, principalmente se você compartilhar ideias em vez de tentar aí resolver tudo sozinho. Viajar será uma ótima opção para fortalecer vínculos de amizade e também o amor. Beleza? Tá aí, daqui a pouquinho logo mais tem Capricórnio, Aquário e Peixes. Tá aí, mais 3 previsões astrológicas para você, né? Que acompanha aí o nosso programa. Vamos atender aqui, Célio. Dona Lindalva Lima, lá da Lagoa dos Marinheiros. Ela pede umas músicas aqui que é invocada. Mas tá valendo, né? Ela tá ouvindo a gente lá. Hoje ela não quis soltar a voz, não. Hoje não mandou áudio, não. Mandou só o texto. Lá na Lagoa dos Marinheiros. Se você não encontrar por aí, Célio, eu encontrei por aqui. Qualquer coisa, toca de cá. Vamos lá. Ela tá querendo ouvir, é o Beto Kennedy. Isso mesmo, Beto Kennedy, a música Silêncio que Chora. Isso mesmo. Essa música é belíssima, pelo estilo aqui, é legal, hein? E nossa Miguelita do Zé Dativo, lá da Serrinha dos Marinheiros, né? Querendo ouvir Zezinho Barros, Gata Gatinha, ó. Valeu, Dona Elita, obrigado aí pela audiência, oferecendo para nós aqui, para mim, para Célio Vaz, para todos da rádio, para seu Zé, né? Para Lúcia, para Veroneide e todos que estão na escuta do nosso programa, né? Muito obrigado aí pela audiência de sempre, né? O pessoal bom que escuta o nosso programa. Dona Elita do Zé Dativo, né? Lá da Serrinha dos Marinheiros. E Dona Lindalva Lima é da Lagoa dos Marinheiros, né? O pessoal que escuta a gente todos os dias, o dia todo. A programação aqui, né? De 7 às 11, nos fazendo companhia sempre, né? Beleza? Encontrou por aí, Célio? Bom dia, bom dia. Obrigado aí para você que participa. Daqui a pouquinho tem mais notícias, né? Vamos fazendo a festa aqui com você e para você. 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Show de bola, meu amigo. Agora já são 9:29. 9:29. Tem a encontrada do Kennedy aí, a gente encontrou por aqui, Sérgio. Se quiser, a gente toca daqui, né? Beleza? Bom dia pra Dona Elita, do Zé Dativo, né? O pessoal que tá ouvindo, sempre ouvindo a gente. Pessoal da Lagoa dos Marinheiros, da Serrinha dos Marinheiros. Show de bola, né? E Gata Gatinha, né? Com Zezinho Barros. Ela tá pedindo essa música, legal, né? Show de bola!

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1: É isso aí, já são 9h39. Daqui a pouquinho tem as últimas previsões aí para você que está acompanhando, né? Ouvindo aqui o nosso programa. Minha amiga Diana, lá de São Joaquim. Tem um pouquinho de paciência que dá certo já já. Valeu. Minha amiga Zefinha, seu esposo Gêndes, né? Pessoal lá do Cedro, nossos amigos que sempre escutam a gente, né? Muito obrigado aí pela audiência de sempre. Valeu. Bom dia também para nossa amiga, né? Que está ouvindo a gente, Rosineide Queiroz. Meu amigo Perdão dos Picolés, seu Chico Baiano. Pessoal que está ouvindo a gente, a Índia do Brasil também está por lá, né? Está ouvindo a gente. Olha só, temos aqui um convite missa, né? Convite missa de 30 dias. Convidamos familiares, amigos e a todos para a missa de 30º dia de Francisca Edila Valcácer Lins. A missa será celebrada amanhã, dia 22, sábado, às 8 horas da manhã, na Igreja Matriz de São Miguel Arcanjo. E desde já, a família agradece a todos que comparecerem. Aí, convite missa de 30º dia de Francisca Edila Valcácer Lins. Será celebrada amanhã, às 8 horas da manhã, na Igreja Matriz de São Miguel Arcanjo. E a família convida a todos para comparecerem amanhã, às 8 horas, na Igreja Matriz de São Miguel Arcanjo. Aí, é para você. Vamos mandar aqui um alôzão também. Rapaz, é muita gente aqui, viu? Dona Aldenora, lá do Sabino Leite, meu amigo Benedito. Tá só ouvindo a gente também. Tá igual a nosso amigo, né? Zé Nilton, lá de São Paulo. Fica só de bituca. Tudo que a gente diz aqui, ele recopia por lá, né? Beleza? Simone, Enéas, o pessoal lá da Estiva dos Grisóstomos. Francisco Torres, nosso amigo Solange, da José Cesário. A gente vai atendendo aqui devagarzinho todo mundo, viu? É todo mundo aí participando, mandando aí a sua mensagem de áudio e de texto. E a gente atende com o maior prazer, com o maior carinho, ok? Célio, vamos atender aqui. Daqui a pouco a gente volta já com as últimas previsões. Vamos atender aqui meu amigo Lourenço, né? Lá dos Purões. Também Elisângela da Serrinha dos Marinheiros. E ainda minha amiga Antônia da José Ferreira Sobrinho. Tá querendo ouvir, Célio, uma de Lucinha Saraiva, sem ser problemas de amor, né? Ela disse aqui a nova. Você escolhe uma diferente, né? E meu amigo Lourenço também tá querendo ouvir de Lucinha Saraiva, dá certo, né? E minha amiga Antônia querendo ouvir Henrique Juliano. Obrigado, Deus. Essa música é belíssima, viu, minha amiga Antônia? Pessoal da José Ferreira Sobrinho aí, ouvindo a gente. Show de bola. Minha amiga Elisângela, da Serrinha dos Marinheiros. Bom dia.
2: Bom dia, Dona Oliveira. Eu quero pedir a canção de Lucinha Saraiva Nova para oferecer a meus filhos, a minha neta, a Emanuele. Para oferecer toda a minha família, certo, a todos os meus vizinhos, aos meus amigos, a meus primos, minhas primas, para eu curtir. Pra beleza. Você, pra Celinho Vaz, pra Agostinho Filho, pra todos os ouvintes da rádio de São Miguel. Aqui é a Elisângela do Sítio Serrinha dos Marinheiros.
1: Beleza,
2: minha amiga. Não esqueça de mandar meu alô, viu? Que eu agradeço. Eu assisto seu programa todo dia.
1: Valeu, minha amiga.
2: Eu sou sua fã, viu?
1: Valeu. Valeu, valeu, Elisângela.
2: Bom dia, fique com Deus, viu?
1: Bom dia. Bom dia, Lourenço.
3: Bom dia, Dona Oliveira. E hoje eu quero que você passe aquela música pra mim de Lucinha Saraiva. Oferecer a minha família, a vocês, toda a rádio aí. E um bom dia, fica com Deus, Nossa Senhora aí.
1: Valeu, Lourenço. Obrigado aí, meu amigo. Bom dia. Show de bola.
4: Oi, meu amigo. Bom dia, Tonho.
1: Bom dia, Antônio.
4: Da José Ferreira Sobrinho. Toca aí, Henrique e Juliano. Obrigado, Deus. Ofereço aqui pra você, pra Celinho. Isso aqui para toda a minha família, para o pessoal lá do São Severino, Lucinha Lins, minhas irmãs, para Alzendi, lá no São Severino, minha irmã também, para Ana Lúcia, para Socorro, para Carmen, para todos meus irmãos também.
1: Okay.
4: Para o pessoal da José Ferreira Sobrinho, Marinei, para César. Ofereço aqui para todos que estão na escuta, meu amigo. Tenha uma feliz sexta-feira abençoada para você e para todos nós.
1: Beleza. Muito obrigado aí pela audiência, nossa amiga Antônia, pessoal todo aí da José Ferreira Sobrinho, né? Valeu demais. E também Lourenço lá dos Purões e Elisângela lá da Serrinha dos Marinheiros. Valeu demais. Brigadão. Já são 9h44. Bom dia, bom dia. Música pedida é música tocada.

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7: É isso aí, né? Bom dia. Estamos de volta aí após os nossos anunciantes, né? Agora exatamente 10 horas, vamos trazer as últimas previsões astrológicas para hoje, né? As últimas previsões astrais para você que acompanha o horóscopo do dia nesta sexta-feira, né? Vamos trazer agora Capricórnio, Aquário e Peixe.

0: Peixes para você. Bom dia,
1: vamos lá, né? O povo no rádio, é hora do horóscopo do dia.
0: É hora do horóscopo do dia para você, né? As últimas previsões para esta sexta-feira, né? Vamos trazer aqui horóscopo do dia, vamos lá. Diretamente do site do Metrópolis, para você que acompanha aí, né? O horóscopo do dia. Vamos lá, vamos trazer Capricórnio, Aquário e Peixes. Alô, você de Capricórnio, capricorniano, capricorniana, de 22 do 12 a 20 do 1. Olha aí, Capricórnio, a semana vai terminar com uma decisão profissional importante. Combine sensibilidade com estratégia e avalie melhor alianças e recursos disponíveis. Reserve um tempo para organizar informações, né? Acertar uma questão compartilhada ou então reparar uma proposta. Meu amigo. Respostas existenciais e íntimas orientarão as novas escolhas. Aposte em mudanças. O poder está em alta hoje, você de Capricórnio. Alô, você de Aquário, aquariana, aquariana, de 21 do 1 a 19 do 2. A semana terminará com vida social animada, harmonia com a equipe e também entusiasmo nas atividades de grupo. Cuidar da reputação será importante. Elabore melhor uma história antes de postar nas redes e evite aí reações negativas. Tensões no céu aumentarão a responsabilidade com a imagem e poder de influência. Ok? Amizades de longe farão aí convites especiais. Beleza, aquariana, aquariana? Bom dia. Peixes, o último signo do zodíaco. Alô, peixes, de 20 do 2 a 20 do 3. O dia favorece avanços profissionais e deixa mais claro onde concentrar energia para obter os resultados desejados. Uma conversa sobre trabalho, divisão de tarefas ou recursos compartilhados vai trazer apoio e condições mais equilibradas para seguir adiante. Organize o que está sob sua responsabilidade e peça o que precisa com clareza. A popularidade está em alta hoje, você de peixes. Aê, bom dia e boas vibrações. As últimas previsões astrológicas para esta sexta-feira, né? 10:02, né? 10:03 agora passando, meu amigo, é rapidez, né? Vamos atender aqui aos nossas amigas, né? Deixa-me ver. A minha amiga Diana está ouvindo a gente lá no São Joaquim, querendo ouvir, Célio, Zezé de Camargo e Luciano. É isso aí, Zezé de Camargo e Luciano, cada volta é um recomeço. Minha amiga Solange, da José Cesário, querendo ouvir aí uma música da Aline Barros, né? Oferecendo para sua tia que está aniversariando hoje. E meu amigo Pedrão dos Picolés, querendo ouvir um peixe ou uma criança, né? Que ele disse que queria ser uma criança com o Amado Batista. Beleza. Valeu, valeu. Vamos ouvir aqui os áudios deles, né? Minha amiga Diana do São Joaquim. Bom dia, minha amiga. Vamos lá. Bom dia.
2: Bom dia, Tony Oliveira. Aqui é Diana do Sítio São Joaquim. Gostaria de pedir a música, cada volta eu começo com a Zezé Camargo Luciano. Para oferecer a minha mãe, a meu pai, no Manuel Vieira. A meus filhos no Manuel Vieira, a meus irmãos aqui no São Joaquim, a minha amiga Cleide, a minha amiga Jusileida aqui no São Joaquim, a Tarciana, o esposo dela, Maíl, Cid Cachoeira, enfim, a todos e a você, que é um ótimo locutor. Tenha um bom dia, amigo.
0: Valeu, minha amiga. Bom dia.
3: Oi, Tona Oliveira. Bom dia, meu amigo.
0: Bom dia, Solange.
3: Tudo bem, Tom?
0: Beleza.
3: Como é que você tá? Tom, queria que você registrasse aniversário da minha tia, né? Cecinha, né? Eu
0: estava com
3: marrom de vida.
0: Uhum.
3: Está com marrom de vida.
0: Sim.
3: Tá dando meus parabéns, meu, de mãe, meus irmãos.
0: Uhum. Quem mais?
3: De mãe, meus irmãos. Né? Todos os irmãos e irmãs dela.
0: Uhum.
3: Né? O filho dela. A
0: certo.
3: Tia.
0: Participando aí
3: com a gente, né? Os netos, Passa aí, tô numa música, eu quero uma música evangélica.
0: Pronto.
3: Passa aí Aline Barros pra ela, amigo.
0: Aline Barros. Beleza.
3: Bom dia, tô num abraço, tenha um bom dia, Deus abençoe seu dia com saúde e paz.
0: Valeu, Solange, bom dia. Meu amigo Perdão.
4: Bom dia, Antônio Oliveira, que é seu amigo Perdão, minha joia, minha joia.
0: Como é bom.
4: A música que eu vou querer aí é com a Amado Batista, viu? Queria ser uma criança. Queria ser uma criança e não me envolver com as coisas do mundo. Queria ser um peixe no mar e viver mais no fundo. Viu, minha joia? Queria oferecer os amigos do rádio, a Mina 13, Miguelzinho Alexandre Fabiano, viu? Nita do Lucanal Vieira, Andresa da Sorreteria, que delícia, minha joia. Sério, vai. Agostinho e Zé Irmão e Pedro Bandeira. Leopoldina e Rafaela no Agreste, minha joia. Chico Pebo e Quem Dragou e Sai Lagoa. Isso é o Chico Baiano, viu, minha joia? A dona Francisca e a Bilu do Lucanal Vieira. E a você, minha joia, é uma satisfação falar com você, viu, meu querido?
0: Satisfação é nossa, meu.
4: Aqui é Peidão de Muito de Janeiro, muito carnaval, viu?
0: Valeu.
4: Fico Jesus, minha joia, e até amanhã no brega, meu querido.
0: Pronto, tá combinado. Valeu, grande Peidão dos Picolés, nosso amigo ouvinte, né? Sempre participa com a gente. Muito obrigado mesmo pela audiência. Perdão, é a figura, como ele diz aí, é ouvinte de muitos janeiros e carnavais. Valeu, obrigadão. É uma ótima sexta-feira para todos, atendendo aí Perdão dos Picolés, nossa amiga Solange, e também Diana, lá do São Joaquim, nossa amiga. Muito obrigado. 10:08. Aí, música pedida é música tocada.

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1: Olha aí, 10h20, tá aí 10h20, estamos de volta aí depois dessa música belíssima da dupla Zezé de Camargo e Luciano. Olha aí, temos aqui um convite missa, né? Convite missa de 30º dia. Os familiares de Francisca Edila Valcácer Lins convida parentes, amigos e o povo em geral para a missa de 30º dia que será celebrada amanhã, sábado, dia 22, às 8 horas da manhã, na Igreja Matriz de São Miguel Arcanjo. Desde já, a família agradece a todos que comparecerem. Daí, noticiamos o convite missa de 30 dias de falecimento de Francisca Edila Valcácer Lins, que será celebrada amanhã, sábado, dia 22, às 8 horas da manhã, na Igreja Matriz de São Miguel Arcanjo. E a família agradece aí a todos que comparecerem. Mandar aqui um alusão para o meu irmão Jonas, tá ouvindo a gente lá em Caraúbas, através do Rádios Net, né? Muito obrigado aí pela audiência e pela sintonia. Célio, você vá preparando aí essas três aqui para desafogar o negócio. É Beto Ribeiro, é muito bom. Doce Coração de Mãe, né? Quem tiver sua mãezinha, cuide dela e trate bem, como diz. E Fernando Mendes, Recordações. Enquanto a gente vai dar aqui o recadinho. 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Beleza? Daí, bom dia, minha amiga Índia do Brasil, bom dia, minha amiga, direto de Piracicaba, em São Paulo.
2: Bom dia, Tony Oliveira, bom dia, ouvintes da Rádio Difusora, eu sou a Índia do Brasil, aqui de Piracicaba, passando por aí para desejar uma ótima sexta-feira para todos os seus ouvintes e também para te pedir a música com ele, Beto Ribeiro. É muito bom, e ofereço para você, para minha amiga Lúcia Gervásio,
1: certo,
2: a Pérola, e para todos que estão ligadaço na Rádio Difusora AM. Beijo, beijo.
1: Beleza.
3: Bom dia, Tony Oliveira.
1: Bom dia, seu Chico Baiano.
3: Hoje eu quero que você passe a canção. Quem tiver sua mãezinha, cuide dela e trate bem. Francinaldo Oliveira. Essa canção eu ofereço para Antônio Agostinho, Marcelinho dos Marinheiros, que está completando a idade hoje. Deus abençoe ele. Ailton, Marcelinho dos Marinheiros, a Xavier, Marcelinho dos Marinheiros, Lúcio do São Severino, Dona Socorro da Lagoa Nova, Zé de Belo na Lagoa Nova, Perdão dos Picolé, em São Miguel, João de Deus, Leopoldina e Rafaela, no Agreste do Cima, Chico Peba, Peito Lagoa, Célio Lagoa, Aceita São João, Geraldo Felipe, esposa Suzana, Yalau, Iraci, Aceita Galinha, Edilson Noronha, Iracema e Xuxa, Aceita Varrela, a meu amigo Chico Barbosa, de Jaguaribe, e os dois filhos dele, a Tereza, minha cunhada, Dedil, Chico de Dedil.
1: Tá certo.
3: Zefa de Sirri. Fátima de Rio, Saci de Chico Noronha, Zé de Cispifano. A todos os meus netos, e a meus filhos, a minha esposa Raimunda, e a Chico de Xavier, meu grande amigo.
1: Certo.
3: E ofereço também para Bodó, que é um grande amigo meu. E tenha um bom dia abençoado para nós todos.
1: Valeu. Bom dia, seu Chico Baiano. Obrigadão. Nila do Doutor Severiano, bom dia, minha amiga.
4: Oi, Tom, bom dia. Aqui é Nila, doutor Severiano. Gostaria que você passasse a música de Fernando Mendes, Recordações. Só
1: Recordações.
4: oferecida, você tem um ótimo dia.
1: Pronto, Nilo.
4: Deus te
1: Beleza, minha
4: abençoe,
1: amiga.
4: tudo de bom.
1: Obrigado aí o pessoal do Doutor Severiano também, né? O grande Marcos, que sempre no sábado ele participa do Brega, né? Lá em Doutor Severiano. Valeu. Muito obrigado pela audiência, 10h26. Bom dia, ótima sextona, né? Bom dia, bom dia.

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1: Olha aí, beleza, já são 10h50 e no finalzinho, né? Muito obrigado pela audiência, pela sintonia de todo mundo. Amanhã estaremos de volta às 7 horas da manhã. Amanhã é sabadão, dia de alegria, dia de curtição, dia do bregão, né? O bregão no sabadão. Meu muitíssimo obrigado aí pela sua companhia. Sai no finalzinho, prepara aí seus olhos com o Amado Batista para minha amiga Dona Lúcia Lins lá no São Severino e uma da Damares para Eliane do Cid Carapuz. Vamos atender ela e a nossa amiga Socorro lá dos Purões, que é a irmã da Geraldina, né? Que também querendo vir qualquer um do Amado. Bom dia, Dona Lúcia Lins.
2: Bom dia, Tony Oliveira. Passa para mim hoje, Amado Batista. Seus olhos, ofereço a todos do São Severino, ao Zeni, Veroneide, seu Manuel Bandeira, Lindava Lima, seu João Deus, Dona Leopoldina, Dona Socorro e Lourdes, aos Leide Ulene, Francisco de Abdias, seu Francisco Barbosa, seu Francisco Paiano, seus Zezinho nos Porões, para você, para Celinho, Agostinho, Francisca Dias e para todos que estiverem na escuta. Um feliz e abençoado assistir. Até amanhã no brega.
1: Valeu, minha amiga. Bom dia.
3: E tem Oliveira, que é Socorro, irmã da Geraldina, que fica por hoje, viu? Que você passa a música de Amado Batista, que é uma música para oferecer.
1: Pronto.
3: Para toda a minha família, meus filhos, meus genros, minhas noras, para Geraldina e para você, que é o mais acutor, viu?
1: Valeu.
3: É com a música de Amado Batista.
1: Pronto.
4: Antônio Oliveira, aqui realizando o Cito Carapuça. E eu gostaria de pedir um louvor de Damares, qualquer um, para oferecer a minha irmã Diana e minha sobrinha, que vai viajar hoje para o Pará.
1: Pronto. Beleza. Valeu, minha
4: Deus
1: amiga.
4: Deus abençoe a viagem delas.
1: Obrigado aí pela participação, pela audiência, né? Valeu. Daqui a pouquinho tem Raimundo Loi e Luiz Justino com o programa Violas e Repentistas. E a gente volta amanhã, no Bregão do Sabadão. Valeu, gente. Tchau, tchau, tchau.

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1: Bom dia, São Miguel, bom dia, região. A partir de agora, você vai ficar com mais audição do programa Violas e Repentistas, presença da dupla de horário, meu amigo Célio Vaz, da Sonoplastia, Tony Oliveira ali do outro lado. Um bom dia a todos os ouvintes que vão ficar, a partir de agora, na escuta do programa Violas e Repentistas. Bom dia, poeta.
2: Bom dia, poeta, bom dia aos ouvintes do programa, bom dia, Célio Vaz, bom dia a vocês. Todo esse pessoal bom que está sintonizado conosco, aquele abração para todo esse pessoal bom. Uma sexta-feira, mais um final de semana, essa próxima semana aí. Um abraço, dedicando o programa a todos vocês que se ligam com a gente. Vamos cantar a sextilha inicial do horário, dedicando a todos os ouvintes, modo em geral.

Socorro na Lagoa Nova, um abraço pra senhora e pra toda a sua família, abraçando aqui seu Zezinho de Zé Pedro, ali dos Prões e toda a família do seu Zezinho, um abraço. Mandando um bom dia pra meu amigo Criatura aí no Sítio Rufino, se já estiver em casa. Um abraço pra você, meu irmão, e pra toda a sua família. Seu evangelista me entregou a encomenda, meu muito obrigado de coração.

aleluia, Dona Maria, toda a família de Xuxa. Um abraço, seu Chico Rocha, lá do Calvão e a família. Abraçando aqui até Agostinho e toda a família, meu amigo Xavier, na saia do marido. Um abraço para todos vocês, seu Zé de Davi e Tunelita, aí na saia do marido. Abraçando aqui meu amigo Chico Sabino, ali na Cachoeirinha, e toda a família. Quero mandar um bom dia para Décio Queiroz e Gusta ali no Mucunã, a minha mãe, a Graça, a Margarida, a Bárbara, a Paulo. Meu amigo Graci e Maria ali no sítio Agreste, Chico Zé de Celeste, Antônio, João de Deus, Bruno Leopoldino, Rafael e Guilherme, lá no Agreste de Cima. Mandando um bom dia para meu primo Nilton Amar lá em São Paulo, a esposa dele, Dona Lindalva, o filho do casal, meus outros primos aí na capital Bandeirantes, Neuricélia, Neurismar aqui em São Miguel, Terezinha Franco, um abraço para todos vocês. Quero mandar

0: ligado em carne de porco, de primeira conversar, é falar com o Gilvão e Leandro, aí de vez da casa os meninos nascendo na hora, vendendo carne de primeira. Um abraço pra eles e pra todos os familiares deles, poeta.
1: 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Um abraço para todo esse pessoal bom, seu Silvério Barros, ali na Cachoeira, Dona Cotinha, toda a família, Dedé, Dona Lúcia. Um abraço para vocês aí na 13 de maio. Nosso amigo, meu amigo Chico de Abdias lá em Natal, também na escuta do programa. Um abraço, meu amigo Fernando, filho de seu neto Marculino lá em Natal e toda a família. Também nosso amigo Chico Sabine, na Cachoeirinha. Um abraço, Chico Sabine e toda a família. Nosso amigo Edilson e Dona Pedrina em São Gonçalo. Um abraço, esse casal maravilhoso. Nosso amigo Carlos Gomes, na Jogaribe, lá na Pousada Chicão. Sempre na escuta também todos os dias. E nosso amigo Chico Gatomir, na Lagoa dos Milombos. Todo esse pessoal bom que se liga com a gente. Vamos dedicar o programa também a todo o pessoal bom da Timbaúba, toda a família Lagoa. Vocês aí do Brejinha, esse pessoal bom aí de São João, vocês da Muriçoca. Aí também da Lagoa dos Milombos. Raimundo, bem-vindo, toda a família. Todos nossos amigos, nosso amigo rapaz, lá na Lagoa Dentro, seu Delcio, né? E toda a família. E nosso amigo também, rapaz, lá da Tico Cesado, na Lagoa Dentro, todo aquele pessoal bom. Vocês aí da Lagoa do Arroz, todo esse pessoal bom de Doutor Saveriano, vocês aí da Vila Nogueira, da Pedra do Caboclo, toda a minha família, de modo geral, que estão na escuta do programa Violas e Repentistas. Um abraço para todos vocês, ligado com a gente. Pode só avisando que tem cantoria sábado, domingo, próximo ali no Bar de Clécia, ali na Vila Oiteiro, viu? A partir de 1h da tarde, com o poeta Felipe Bezerra e o poeta Davi Bessa, acho que o poeta Pedro Jerônimo também lá do Encanto, viu? E dia... E... Sábado à noite, é dia 22, né? A cantoria lá no Bar do Leléu. Essa cantoria com o poeta Gilson Pessoa e o Gilson da Silva e o poeta Felipe Bezerra, lá no Bar do Leléu. Meu amigo Leléu, ainda 13 de maio. Um abraço, meu amigo, e toda a sua família. Gente boa demais, viu? Um abraço pra vocês aí, o poeta Joanel Ferreira e todo esse pessoal bom que estão sintonizados conosco.
0: É isso aí, poeta. Tá avisando que tem grande cantoria dia 19 de setembro aí no Caldeirão, na residência do nosso amigo Deusimar. Essa cantoria será com o poeta Jonas Bezerra, o poeta Guilherme Nobre de Fortaleza e o poeta David Turino da cidade de Milão. Você não pode perder essa grande cantoria aí no Sítio Caldeirão, na residência do nosso amigo Deusimar, dia 19 de setembro. Quero mandar um bom dia para o meu amigo, seu Antônio do Boi, ali no Sítio Conceição, aí vizinho do Sítio Cidade. Um abraço a todos vocês aí do Sítio Conceição, do Sítio Cidade, aí do Jardim, dos Torrões. Um abraço para todos vocês. Quero abraçar aqui o meu amigo aqui no centro de São Miguel, o Dedé do Saudoso Zé Barro, no seu comércio, ouvindo o nosso programa todos os dias. Um abraço para você, meu irmão, e para toda a sua família, poeta.
1: Vamos cantar aqui uma canção aqui, dedicando a todos vocês. Cantar a canção aqui do poeta Cis Vieira. Eu não sei trair, essa canção é bonita demais, dedicando a meu amigo Carlos Gomes, na Jaguaribe. Quero dedicar a meu amigo Edilson, Dona Pedrinho, no São Gonçalo, seu Chico Sabino, na Cachoeirinha. Dedicar a Elita e Zé da Tio, lá na Serrinhos Marieiro, todo esse pessoal da Serrinhos Marieiro. Dedicar a vocês aí nas Galinhas, meu amigo Lauro, do Niraci, um abraço pra vocês aí, esse casal maravilhoso. Raimunda e o esposo dela, o filho dela e toda a família. Meu amigo Geraldo Felipe, Dona Suzana, um abraço pra todos vocês, pra todo esse pessoal bom. Dona Zira, em Situar, um abraço, Dona Zira, toda a família. Do poeta Cis Vieira, eu não sei trair.
0: Abraçando aqui meu amigo Carlinho Lagoa, aí no Sítio Melo dos Pinheiros. Um abraço pra todos vocês aí no Sítio Melo dos Pinheiros, que estão na escuta do programa. Você já lindo bonito ali do acampamento, Noite de Água Danta, meu amigo Edilson Guedes, a esposa dele, Dona Lúcia, poeta Dedé Sabina, Sul e a Neuma, todos vocês aí de Olho da Guadanta, Arcanjo Leite e Família, um abraço. Seu Zé Cardoso, Dona Terezinha aí do Sítio Merejo, poeta Eudes Ferreira e a família, um abraço pra todos vocês.

0: Valeu, mandando um bom dia para o poeta Levi Bezerra, na cidade de Montoré, na Paraíba. Abraço para você, meu irmão, para toda a sua família. Abraçar aqui o poeta Raimundo Bosta, aí por a região de Pau do Cerro, atrás da saúde. Raimundo tá meio adoentado, mas se Deus quiser vai dar certo. Um bom dia para você, poeta, e para toda a sua família, se estiver assistindo o programa. Quero mandar um bom dia para o poeta Genilson Dias, aí na cidade de Luiz Gomes, o pai dele, o poeta Sebastião Bento, o poeta Zé Lima Maximiano, lá do Iraúna, e toda a família. Aos poetas aí de Riacho de Santana, o poeta Zé Bento, aí o Subento, que é filho do poeta Zé Bento, aí em Pau do Serra, todos os poetas aí de Pau do Serra, o poeta Jesus Pessoa, na Vaz Nova, aí em Canto de Pau do Serra, um abraço. Aos poetas aí do Encanto, poeta Pedro Jerônimo, aí do Valentim, do Encanto, um abraço para todos vocês, o poeta Milton Rodrigues, o poeta Hermelope do Natuê, ali na região de Pereiro, meu amigo Messias na Lagoa do Arroz, um abraço a todos vocês.
1: Recebendo a dedicação essa canção ao meu amigo poeta Milton Rodrigues, lá na cidade de Encanto, a esposa dele, poeta Pedro Jerônimo, toda a família lá no Vale do Município de Encanto. Todos vocês aí, todos os colegas poetas que estão na escuta do programa, todo esse pessoal bom, nossos amigos de todas as regiões que estão com a gente, vocês de Pereira, vocês aí de Citaçu, de Lagoa Nova, meu amigo Assis Preto lá nos Torrões, todo esse pessoal bom aí dos Torrões, um abraço pra vocês, sempre ligado aqui com a gente todos os dias, nossos amigos aí do São Gonçalo, rapaz, todo esse pessoal bom aí, do Sítio Pau Branco, vocês do Sítio Jacó, um abraço pra todo esse pessoal ligado com a gente aqui todos os dias, através da difusora de São Miguel. Que é o programa da Dona Selma e Dona Maria, rapaz, ali na Baixada, né, poeta? Tá ligado com a gente também.
0: Ali pra baixo de Miguel, o pezinho.
1: Chiquinho e Francisca, aí no Riti, todo esse pessoal bom de Riti, na escuta do programa, o Padre Zé Nilo Paulo, João Paulo, toda a

0: 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Valeu, poeta. Quero abraçar aqui o nosso amigo Eduardo, ouvindo o programa todos os dias aí no sítio São Pedro. A Celina, as meninas, um abraço. A todos vocês aí do sítio São Pedro, que ficaram na escuta do programa. Desejar um feliz final de semana para todos, com saúde e com muita felicidade, né, poeta?
1: José Poeta, o programa de hoje chega no ponto final, agradecendo a todos vocês que estão sendo esticados, sintonizados conosco. Continua aí na difusora de São Miguel, vem muita coisa boa por aí. E a gente agradece a todos vocês e a Deus por estar aqui mais um dia. E o programa chega no ponto final. Tenham todos um ótimo fim de semana. Que Deus abençoe a todos nós. Que segunda-feira possamos voltar com força e com mais saúde para trabalhar. Fiquem todos com Deus. Poeta Raimundo Eloy, poeta Justino e Celinho Vaz. O trio vai se despedindo por hoje, mas segunda-feira estaremos de volta, se Deus quiser. Tchau, gente, até lá.
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0: 12 horas e 3 minutos.
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0: Sabino e Mundinho nos teclados ao vivo.
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0: 12:31.
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1: Estou aqui na Rádio Difusora AM de São Miguel, pega longe, torcedor, junto com você, torcedor e torcedora, para vivermos as emoções do futebol. Hoje é sexta-feira, 21 de agosto, ano é 2026. Ao meu lado aqui, o repórter inteligente da Crioulas FM, Elismar Sabino. Daqui a pouco ele chega com o seu boa tarde. Ali na técnica, o eclético catedrático, um dos maiores apresentadores de rádio do Brasil, Tony Oliveira. Olha, vem aí a Copa da Integração. Será o cartão de visita para o campeonato municipal. É, portanto, a Copa da Independência com jogos que serão disputados no estádio Torquatão, início dia 12 de setembro. As equipes são 8 todas aqui de São Miguel. Olha, o Guto trabalha nos bastidores hoje, durante todo o dia, para organizar a comunidade lá do Sítio Abraão, porque amanhã tem um torneio com 8 equipes. Daqui a pouco vamos divulgar os confrontos dos jogos pela parte da manhã. 9 dias nos separam da decisão da Copa Asecan, que terá transmissão ao vivaço direto do estádio o Torquatão. Olha, o estádio Peixotão, lá do sítio Aba, recebe no domingo a Copa do mesmo nome. E eu vou estar lá com Elismar Sabino, que está aqui ao meu lado, e o narrador da Venha Ver FM, o Lindomar Bessa. Falei narrador no início do programa, vamos abraçar Reginaldo Fernandes, que está lá em Apodi escutando a gente. Ele, há bem pouco tempo, ele mandou mensagem, está em Apodi ouvindo a gente. Ele que é de Rafael Fernandes, mas mora momentaneamente no Apodi. Boa tarde, Elismar.
2: Boa tarde, Jota. Boa tarde, Tony Oliveira. Boa tarde aos ouvintes do programa Bola na Rede, esse programa de grande audiência em toda a região. E boa tarde ao profissional, um dos grandes narradores, porque tem muitos, né? E a gente coloca ele no meio desses grandes narradores, Reginaldo Fernandes, aí na cidade de Apodi, no Rio Grande do Norte. Boa tarde.
1: E o Corinthians passa na Libertadores. Vai disputar as quartas de final, vai enfrentar o Platense. O Mirassol ficou pelo caminho. Foi eliminado nas penalidades máxima. Sexta-feira, 21 de agosto, com a técnica de Tony Oliveira, está no ar, a partir de agora, o Bola na Rede, momento maior do futebol. Bom, eu vou pedir um intervalo comercial, aí na volta nós vamos dar aqui um raio-x, né? Aquele chamado pente fino que a gente vai passar aqui nesse fim de semana que começa e que vai ter futebol em todas as regiões. 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
1: É, tá de volta o maior momento do futebol, Bola na Rede, aqui pela Difusora M de São Miguel, a rádio vai mais longe pra fazer sabe o quê? Ficar mais pertinho de você. Bom, falar em ficar pertinho, vamos abraçar aqui o narrador Luiz Glauber, da rádio Mandacaru FM, lá da cidade de Cedro. Ele tá ouvindo a gente lá no distrito de Assunção, bem próximo à cidade de Cedro.
2: É, boa tarde, Luiz Glauber, abraça aí o narrador. Eu acompanho, estão transmitindo o Campeonato Municipal de Cedro, que estádio, viu? Ganhou a cidade de Cedro, parabenizar Luiz Glauber, parabenizar toda a equipe, que eles têm a rádio Mandacaru e tem a TV Net Cedro.
1: E a rádio AM, que é Montevidéu AM, na qual eu já trabalhei uma transmissão com o Luiz Glauber.
2: Parabenizar Luiz Glauber, toda a equipe aí que trabalha, estão se empenhando no máximo para transmitir o Campeonato Municipal de Cedro. Que belíssimo estádio, todo no tapete verde, grama sintética.
1: Exato, é como o Allianz Parque, não é?
2: É
1: como
2: iluminado,
1: o Allianz
2: Parque. Então parabenizar aí a cidade de Cedro, né? A administração do prefeito. Acho que até o nome do prefeito lá é Nilson Diniz.
1: Ixi, acho que sim. Cedro, que é do tamanho de São Miguel, viu? Que lá tem um estádio moderno. Agora vamos esperar pelo nosso aqui.
2: É, vamos aguardar, né?
1: Estamos aguardando pelo nosso aqui.
2: O Distrito de Crioula está aguardando uma reforma.
1: Também.
2: Aguardando a reforma. No período dessa reforma, o torcedor já se anima, que tem a notícia que vai ser iluminado o estádio Luizão. Lá já conta com arquibancada, cabine de rádio, né? Vestiários. E agora espera a iluminação para ficar melhor ainda o Distrito de Crioula.
1: Abraçar. Falar em aguardar, falar com a sua aquecência, falar em aguardar, estamos aguardando também a data quando vai ser reinaugurado o estádio Cristóvão e Doutor Severiano, né?
2: Estamos no aguardo também, abraçar a galera do Doutor Severiano, lá a galera gosta de futebol, eu me lembro muito bem naquela época da Copa FM Esperança, né? Lotava.
1: O contingente,
2: nunca,
1: né?
2: Não tinha tanta gente do Doutor Severiano quando era final de semana, e com certeza com a volta do Cristóvão, a galera vai voltar novamente a lotar aquela praça da querida cidade do Doutor Severiano. Eu quero mandar meu abraço a Júnior Moral, lá da TEC, que comanda lá o diretor da FM Esperança, uma rádio muito bem organizada. Eu já estive lá, mais Cosmo Lira, já até consegui entrevista lá, aí severianense. A gente, quando chega em Doutor Severiano, a gente tá em casa, né? Abraçar a toda os desportistas de Doutor Severiano, aí do Meirejo, essa região toda que a Rádio Esperança pega, a gente só tem que agradecer o carinho desse povo.
1: Pois é, e o município, que é mais organizado ainda, né, Erismar? Você falou uma palavra bonita, organização. O município está muito bem organizado pela prefeita Maria de Fátima, que tem hoje 95% de aprovação, viu? É incrível, não é, Erismar? É incrível.
2: É incrível, né? O trabalho da prefeita Maria de
1: Fátima. Já tem o nome, cuidar do povo é o nosso compromisso. É, a prefeita Maria de Fátima. Olha que legal. É, só lamentar que sábado, amanhã, Erismar, vai ser o adevisaço lá, vão adevisar o carro, moto, mas a gente vai estar lá no Sítio Abraão amanhã o dia todo, né?
2: Pronto,
1: a gente vai. Eu e Erismar vamos estar amanhã no Sítio Abraão, com os apoios de Miguel, do empresário Miguel Colassa, vereador Bruno Colassa, o mais novo da turma, não é? E também Madeireira Dias, administração de Paulo Irineu. Vamos estar lá também pela TGMG, a sua melhor impressão digital. A casa, a loja Mãe e Filhos, de Damião e Cosminho. A gente vai trabalhar o dia todo, amanhã no Abraão, domingo na Aba, dias 29h30 no Torquatão. Fazer que nem Jocinho Barbosa. E haja garganta, Erismar.
2: E haja garganta. E para concluir aqui, que nem você falava, né? A prefeita Maria de Fátima, a prefeita do esportista, ela sabe que o jovem gosta do esporte. Eu já vi lá em Doutor Severiano, final da quadra lá, e ela lá abraçando o povo, né?
1: Lotado, gira. Prefeita, ficou gente do lado de fora naquela noite.
2: A prefeita é simpática, gosta de estar do lado do povo. Ela sabe que o futebol hoje é destaque em qualquer cidade, sempre, tanto sendo no futsal.
1: Na sede também, como na zona rural.
2: Na zona rural, tanto sendo também no futsal como no campo, a galera gosta.
1: Porque as duas paixões, elas andam juntas, né, Erismar? O futsal e o futebol.
2: E quando o prefeito está ao lado do povo, o povo sente o calor do prefeito, sabe que ele está apoiando, então é o que Maria de Fátima tem lá em Doutor Severiano, né? Eu conheço ela, é irmã de Flávio da Sapataria. Eu andei muito aí na Sapataria de Flávio, ao lado do saudoso Luiz de Cândido, né? era cliente de Flávio.
1: Vinha sempre comprar tênis, sapato. Bota, seu Luiz época, gostava de comprar chapéu.
2: Era, né, na época das vaquejadas, e ela tá ali, tá lá, né? É muito bem apoiada ao lado de seus irmãos, então parabenizar a prefeita Maria de Fátima.
1: Erismar, outra coisa também, você citou uma coisa importante. É muito salutar a presença de um prefeito ou uma prefeita em um campo de futebol ou em um ginásio. Você viu naquela noite lá, né, doutor Severiano? O ginásio lotado, pessoas do lado de fora, e ela lá abraçando todo mundo, deu entrevista, depois abraçou os atletas. Nesse dia o Mereixo foi o campeão. O Mereixo do mundo do sítio dela foi o campeão, né? Quer dizer, é uma coisa realmente muito importante. Falar no Mereixo, Erismar, eu quero abraçar seu Erasmo. Seu Erasmo, ele pode esquecer de almoçar, mas ele não esquece de ligar no programa lá na Rádio Difusora, seu Erasmo
2: do Mereixo. A galera do Mereixo é assim, Jota, a importância do prefeito estar na Praça de Esporte apoiando, leva mais aquela energia positiva
1: ao desportista. O calor humano,
2: Ele sabe que ele está lá. É que nem eu já trabalhei várias vezes em grandes competições, como na Santana, lá em Atagães, sempre chegava na época da prefeita Laís Nuno, hoje não é ela mais que está no comando, é a prefeita Aurineide, mas sempre estava lá apoiando, estava na Santana, vinha para Lagoa de Milome, e em Poço Dantas também, como prefeito Tamar Moreira. Eu estive lá na abertura do campeonato, mas Leandro Ciprista
1: da LS. Não arreda o pé do campo. Eu vi nas fotos você transmitindo com o Jocinho Barbosa e a prefeita lá.
2: Não arreda.
1: O estado lotado, e ela não arredava o pé do campo, ficava até o final. E era todos os jogos, viu? Era todos os jogos.
2: Tamar Moreira lá também em Poço Dantas, Gervásio Gomes lá em Bernardino Batista, não arredava o pé, estava lá também. Eu andei muito, né? Transmitindo vários torneios, várias competições em toda a região, e vi o trabalho dos prefeitos. Então, portanto, é importante sim o prefeito estar no campo de futebol apoiando, né, o esporte de sua comunidade. Então,
1: eu acho que eles passam até energia aos atletas, viu? Atleta. E as pessoas que estão do lado de fora para assistir ao jogo. Acho que passa até mais energia, com certeza.
2: Com certeza. Então, esses prefeitos acompanhando o futebol em toda a região. Aí, a gente voltando aqui para o Abrão, rapidinho aqui, né? Vamos fechar aqui o futebol.
1: Não, fica à vontade. Nós temos aí, nós temos um programa aí até 1h30, quando vai vir a cantoria com o é o Genival, com o Juvenal e o Felipe Bezerra.
2: Pronto, a gente vai estar no Abrão amanhã. Atenção, a galera do Abrão, a gente vai viajar cedinho, né? A gente vai até o Abrão, sabadão. E o primeiro jogo lá vai ter Real Mulungu e a equipe do Borussia do Venha Ver. O segundo jogo, União de Tanques e a equipe do Internacional da Boca, que foi campeão do torneio de inauguração da Arena Corinthians lá no Melo.
1: Lotado. Ganhou do Cruzeiro da Aba.
2: Nas cobranças de pênalti. Lá estava lotado o Cito Melo. Parabenizar a comunidade do Mero por essa festa grande. Você vê que estava tão lotado que
1: faltou. Não fazia algo. Tempo que eu não via tanta gente em um campo de futebol na zona rural.
2: Faltou, viu? Água mineral
1: no tinha final. Gente demais.
2: Tinha tanta gente que faltou água mineral lá no Mero. Lá
1: faltou
2: no
1: final, água, Erismar. Faltou água.
2: Faltou água. Não tinha mais água no final, né? Lotado, lá lotado.
1: É a terra da minha amiga Iris.
2: Quando...
1: Sabia que ela tá de férias?
2: Tá de férias.
1: Ela tá lá no sítio mesmo, tá de férias, a frentista Iris.
2: É, quando terminou, eu entreguei a premiação em dinheiro, e troféu, medalha. E depois teve Dedé Sabino, lotado. Erineu e Kim agradece a todo mundo, a todos os torcedores, que você sabe que o torcedor é importante estar lá, né? Durante todo dia. É uma praça muito boa, sombra pra todo mundo. Porque você vai assistir o jogo, vai de manhã numa sombra, você vem em casa, eu vou de novo, vou assistir a final. E lá tem sombra, muito bem organizado. Vamos
1: pedir a Deus que amanhã tenha sombra lá no Abrão, viu?
2: Tudo limpinho lá no Melo. E Erineu e Kim agradece a galera. Daqui a pouquinho eu vou falar de novo, vai ter competição lá agora em setembro. E continuando aqui, ó, aí no outro jogo tem o Abrão às 10 horas e a equipe da Chapada Futebol Clube. Depois tem o Real City fechando às 11 horas e a equipe do Venha Ver amanhã lá no Abrão. Então, o torcedor do Venha Ver, você que é do Venha Ver, dessa região aí do Abrão, essa região aí do que tá escutando nós, tá todo mundo convidado. A gente vai estar lá transmitindo a final e a final lá de Lindão Abessa, que tá se destacando um grande narrador, né,
1: do
2: nosso
1: Lindão. E ele soltou a voz lá no último fim de semana. Amanhã tem adesivaço, amigo, lá em Doutor Severiano. Que pena, viu? Eu tô com dor de cotovelo não poder estar presente, porque não há como. Lá começa 5 da tarde, Doutor. 5 da tarde, a gente deve estar lá no campo de futebol transmitindo o jogo, né, Erismar?
2: A gente ainda tá por lá ainda, depois vai... a gente vai olhar um pedacinho de premiação e a gente vai voltar.
1: Com
2: mas
1: certeza.
2: Em outra oportunidade a gente tá lá,
1: né? Com certeza.
2: E domingo lá, domingo dia 23, atenção galera da Aba, você da região de Lagoa de Milombe, lá também essa galera gosta de vir, Mazinho Bertoso, um abraço a Mazinho Bertoso, está nos escutando lá na Lagoa de Milombe, grande Mazinho Bertoso. Toda a comunidade aí, os desportistas de Lagoa do Milombo, daqui a pouquinho a gente vai
1: falar. Mazinho, que é São Paulino. Sabe por que o São Paulo pegou? nas quartas de final da Sul-Americana, nada mais nada menos do que o Boca Juniors da Argentina. Miguel, osso, hein, é osso.
2: Mazinho Bertuzzi, São Paulino, um abraço a ele. E a gente vai estar lá também, daqui a pouquinho falar da Copa São Francisco. E lá na aba, é amanhã, né, tudo ok, as equipes que vão, domingo aliás, né, é o Riachão.
1: Tem os confrontos ainda, Erismar, tem. O primeiro é 8 da manhã, não é?
2: Eu passo já os confrontos.
1: Tá aqui, Erismar, Real Mulungu e Borussia, 8 da manhã. 9 da manhã, União de Tanques e o Inter da Taboca. O terceiro jogo, 10 horas, Abraão e Chapada. Quarto e último jogo na parte da manhã, Real City, que é de Poço Dantas, e a equipe do Venha Ver às 11 horas da manhã.
2: Fechando, né, os jogos pela manhã, então, é lá na aba, domingo, aí a premiação, o campeão leva 2.000, troféu.
1: R$2.000?
2: 2.000 pro campeão e troféu.
1: Ô, Hugo Arrochado,
2: viu? Vice-campeão leva R$1.000 e troféu lá na aba, o artilheiro,
1: troféu. Sim, lá na aba, na aba.
2: Troféu pro artilheiro e troféu pra melhor goleira, inscrição R$500, a organização Mardônio Rildo, abraçar Mardônio e Rildo, que estão também organizando o Peixotão para domingo.
1: A gente vai cedo também para aba, vamos.
2: A gente vai cedo. Eu já falei com o menino que vai estar lá com o paredão. Já pedi até uma foto da mesa de som. A gente vai cedo, né? A gente vai chegar cedo.
1: Você vai fazer uns trabalhos lá hoje, né? Você vai fazer o pré-jogo hoje.
2: Eu vou até lá hoje conversar com o Mardônio Rildo, né? Mostrar o campo à galera, né? E a gente vai estar cedo lá, se Deus quiser, para fazer a semifinal e a grande final.
1: Que canal é aquele teu? Qual é o canal seu? Qual?
2: A gente tem o canal da Crioulos FM.
1: Da FM.
2: E fechando aqui, Jotinha, lá em setembro, Erineudo também já convida os desportistas, porque em setembro vai vir a segunda Copa da Arena Corinthians, nos dias 13 e 20 de setembro, lá no Mela, organização alemã e Quinha, viu?
1: A Arena Corinthians que completou no último domingo um ano de glórias, um ano de
2: alegria. Um ano completou a Arena Corinthians e teve esse grande torneio durante todo o dia lá, onde o Internacional da Taboca foi campeão.
1: Erismar, você como eu, você já tem feito essa observância em qualquer ponto aqui da região, quando tem campeonato ou torneio, se você dá uma inspecionada assim por todo o anel do campo, você percebe que a metade é mulher. Você já prestou atenção?
2: Já percebi.
1: A metade é mulher, rapaz. Olha, lá no Melo, domingo, a metade era mulher, viu? Pelas fotos, porque eu vi pelas fotos.
2: O público feminino gosta de acompanhar, né? Você agora falou a verdade. A metade é mulher acompanhando o futebol. E com certeza amanhã e domingo, muita...
1: Falar nisso, Erismar, nós vamos trazer daqui a pouco os confrontos da Copa Feminina que vai acontecer ano que vem aqui no Brasil. A FIFA já fez aí o sorteio.
2: A Copa São Francisco, Jota, lá em Lagoa dos Milombos, aqui fechando o amadorismo, né? Lá em Mazinho Bertoso, outra grande competição também. As equipes já confirmadas, São Paulo da Serra, que é o time da casa. O Força Jovem, que representa o Distrito de Crioulas. Alô, Neguinho, tá sempre aí com a sua equipe de garotos. Por isso que já chama Força Jovem, né? Uma equipe de jovens, foi fundada em 2010.
1: É de onde que é esse time? Das Crioulas, né?
2: Do Distrito de Crioulas. O ABC da Serra, que é da região ali, da região serrana da Santana. A equipe da Boaventura, o Cruzeiro da Aba, o Brasiliense de Rio Dênio, o Riachão, o Lira Futebol Clube, o Jabiraca de Gilson, o Arena Corinthians lá do Bar da Tatuagem de Alemão, o União de Tanques, também confirmada, o Botafogo, o Santa Cruz da Serra de Nildomar, alô Nildomar, alô toda a turma boa do Santa Cruz da Serra, alô Bigode, a equipe do Seleção do Novo Horizonte, do Sítio Santo Antônio, Real Mulungu e por último, o Internacional da Taboca. Essas 16 equipes vão fazer a Copa São Francisco lá em Lagoa dos Milombos nos dias 25 de outubro a 1º de novembro, lá na Arena Berra. 16 equipes vão fazer a Copa São Francisco lá em Lagoa dos Milombos nos dias 25 de outubro a 1º de novembro.

0: Rony, é, sobre a Copa Esquina Bar, falava com ele, aliás, a Copa Regional de Crioulas, que se for acontecer, ela vai para quinta edição. É, vão requerer apoio, né, do poder público, porque você sabe, né, requer muitos gastos, não é tanto na parte de arbitragem, outras despesas. Vão conversar com o gestor municipal, se caso haver um apoio do município, vai ter sim a Copa Regional de Crioulas esse ano ainda, dá para acontecer.
1: Muito bem, estamos apresentando com essência o Bola na Rede, momento maior do futebol desta sexta-feira. Hoje é o último programa esportivo da semana. São pontualmente 13 horas na Grande São Miguel. 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Erismar, e você tem os confrontos lá da você tem aí os confrontos da Copa da Independência? Aí tem os confrontos aí?
0: Não, não tenho. Não tenho os confrontos ainda.
1: Imagina, a gente já.
0: É, não tem ainda não, os confrontos da Copa da Independência. É
1: porque são 8 times todos aqui de São Miguel.
0: É, boa tarde aqui, abraçar aqui nosso amigo Zilvaci Fernandes, está avisando aqui que amanhã vai narrar 13 de maio, distrito, é domingo, Ponta da Serra e Batistense, em Bernardino Batista. É, amanhã, ele vai narrar amanhã 13 de maio, distrito, e domingo ele narra Ponta da Serra e Batistense, lá em Bernardino Batista. E o Vassi Fernandes está nos ouvindo.
1: Fala em narrar, me parece que o Reginaldo Fernandes confirmou presença dia 30 no Torquatão por ocasião da grande final da Copa Rádio TV Secan.
0: Eu ouvi um áudio, né, de Reginaldo Fernandes, sim, confirmou presença ao lado do companheiro dele, né? Vou vir narrar.
1: Irmão dele, acho que era irmão.
0: Acho que é irmão dele,
1: é o Vina Rá. Regi Clécio, não é?
0: É,
1: que é repórter. E diga-se de passagem, bom repórter ele.
0: Afinal, é, até narrador já está se destacando, o Regi Clécio. A vou narrar a final da Copa Rádio e TV Secan. E continuando aqui o amadorismo, vem aí a sexta edição da Copa Bar do Juazeiro, dia 6 de setembro, lá no Varrelo, com 8 equipes também já confirmadas. Essa Copa que já é tradição também no Varrelo, e esse ano vai para sua sexta edição, já está confirmada também, é dia 6 de setembro.
1: Recebe muito, aquele campo lá do Varrelo também recebe muita, um público ascendente.
0: Viu? Muita gente também. Aí vai ter também a sexta edição do Torneio Beneficiente lá da Arena Poeirão, na Cachoeira, que já fica lá perto de Boa Ventura, na região ali do Icó. As equipes já confirmadas, Amigos de Luca, Baixio, Chape Real, Corinthians da Serra, Força Jovem também de Crioulas, Juventude e a equipe do Novo Horizonte e o Santanense do Varrela. O campeão leva R$900 de troféu, vice-campeão leva R$100 de troféu, troféu para artilheiro e troféu para melhor goleiro da organização de Giliard e Marcelo. E para fechar aqui, vem aí o torneio de futsal, né? Vem aí o maior e melhor torneio de futsal da região, segunda edição do torneio de futsal em homenagem a Antônio Marcos. É dia 30 de agosto, 8 equipes confirmadas lá na quadra de esporte do Sítio Santo Antônio. Abraçar a galera do Sítio Santo Antônio que está nos ouvindo. Muita gente também escuta o programa lá no Sítio Santo Antônio. O campeão leva R$500 e um carneiro, o vice-campeão leva R$300, troféu, medalha e premiação para primeiro e segundo lugar. E lá no Sítio Cruz também é dia 30, a partir das 8 horas da manhã, um torneio também organizado aí pelo nosso amigo Santa Cruz. A premiação R$500 em primeiro lugar e segundo colocado, livra cheia. Lá vai ter bebida e comida no local. Então esse é o futebol que vai acontecer.
1: Erismar, o campo do Sítio Cruz que foi transformado em um ginásio, não é isso?
0: Foi.
1: Foi transformado em um ginásio.
0: Foi.
1: Por isso que Pirrito não faz mais aquele torneio que ele fazia costumeiramente.
0: Eles ainda fizeram aquele torneio, Jota, duas vezes, eu acho que foi, se não me engano, foi duas ou foi três vezes lá no distrito de Crioulas, mas eles conversaram, eles falaram, é bom a festa num lugar. Aí o campo foi transformado na quadra e não quiseram mais fazer. Mas eles ainda usaram, acho que foi de duas a três vezes, usaram o campo de Crioulas para fazer aquele torneio. Outro grande torneio também, né? Você já trabalhou com a gente lá.
1: Eles ainda faltam 9 dias, mas é grande a expectativa para a grande final da Copa Secam, né? No outro domingo, dia 30.
0: É, as equipes, né? As equipes já estão se preparando aí, treinando, né? Porque com certeza vai ser uma grande final, viu, Jota Rui?
1: É, o Botafogo tá treinando no Tonheirão, no Sítio Lagoa de Dentro. Então, ainda ontem eu vi o Rock passando e ele me disse que estava indo para o treino lá no estádio Tonheirão, na Lagoa de Dentro.
0: É, duas grandes equipes, com certeza as equipes se preparando, né? E quem vai ganhar com isso é o torcedor, estádio Torquatão, né? Está muito bem organizado. Parabenizar a Vanilson e a Leonardo, porque eles não saem de lá de dentro um minuto, né? Organizando.
1: Trabalhando,
0: olhando. Já melhorou muito o estádio Torquatão.
1: Depois que Vanilson assumiu a pasta junto a Leonardo, eu não lembro que São Miguel teve um fim de semana sem futebol. Desde o princípio de 2025.
0: Com certeza, né? Futebol, a galera treinando, eu vejo todas as tardes também eles postando, muita gente treinando e a galera tão gostando. E com certeza vai estar tudo ok, porque

0: vai ser casa cheia na grande final da Copa Rádio TV Acesa.
1: Vanilson, muito antes dele se tornar secretário de esporte, que as pessoas chamam de coordenador, mas é a mesma coisa, né? Chamam de coordenador. Coordenador, secretário, é a mesma coisa, não há diferença. Ivanilson, ele vinha aqui para o programa, ele sempre vinha para o programa e fazia críticas construtivas. As críticas que Ivanilson fazia aqui era construtiva, né? Relacionada a um time de futebol que chega o fim de semana, pega, entrega as camisas do jogador e vai pro jogo sem ter feito nenhum treino durante a semana. Como é que pode isso? Porque quando eu jogava futebol, eu treinava bastante. Eu treinava com bola, eu treinava sem bola. Preparo físico. Eu gostava de caminhar à tarde, ia pro campo, dar volta em torno do campo. Eu fazia tudo isso. E imagina, sem treinar, Erismar.
0: Com uma equipe de futebol sem treinar,
1: Jota. Você não corta. Se você não treinar, a bola passa a menos de meio metro de distância de você. Você não consegue esticar a perna pra detê-la, porque o corpo não obedece.
0: Uma equipe sem treinar não tem rendimento,
1: né, Jota? Não tem.
0: Não tem rendimento no final de semana, então ele tá certo. A equipe de futebol tem que treinar. Mesmo que você, às vezes, o jogador trabalhe, né, naquele horário, mas chegando mais à noite, numa carreira, né? Uma hora.
1: Olha aí, olha o Botafogo de Doutor Severino jogar futebol. Olha o Botafogo jogar pra você ver a diferença. Só toque de pé em pé.
0: É equipe que treina, né? Trabalha com bola. Então a equipe tem que treinar para quando chegar na decisão, no final de semana, fazer bonito, né, Jota?
1: Pois é, e tivemos uma mudança substancial nesse quesito aí, aqui no futebol de São Miguel, após o Vanilson assumir aí a pasta juntamente a Leonardo. Ô, Erismar, foi ventilada uma informação de que provavelmente o campeonato de Pereiros só acontecerá após as eleições, viu? E não no mês de agosto, como sempre acontece, que é a época da festa de emancipação política do município.
0: É sim, já vi falar também nessa conversa que o Campeonato Municipal de Pereira, grande também, né? Uma grande competição, eu já trabalhei lá várias vezes. Eu trabalhava lá em Pereira, Jota, comecei a trabalhar na época que o campo dela era ali em cima, né? Onde era ali, quem vai pro Cristo, você lembra?
1: Lembro. Tem um campo ali.
0: Tem um campo ali,
1: conhecido como Campo da Vila, da Vila Nova.
0: Campo da Vila Nova, até eu presenciei uma final lá lotada, o bicho solto de crioulas, foi campeão.
1: Vencendo a equipe do Varrelo. Eu tava transmitindo aquele jogo.
0: Vencendo a equipe
1: do Varrelo. Eu vi que era o prefeito? Diga. Doutor Irineu. Eu tava transmitindo aquele jogo. Douglas Carvalho.
0: Era
1: Douglas Carvalho. Tinha uma galera lá. Batam Amorim tava lá.
0: Eu me lembro daquele, eu tava lá naquele dia. E lotado lá, o bicho solto foi campeão, né? Desde aquele tempo eu já acompanhei.
1: Época que se amarrava cachorro com linguiça.
0: Aí depois a gente foi construído 8 estádios, né? Estive lá também na inauguração. Trabalhei várias competições lá com João Sim Barbosa. E de lá pra cá o prefeito Neto foi cada ano aumentava mais a premiação e agora tá cada vez maior. E com certeza vai ter o Municipal de Pereira, as equipes do município de Pereira já se preparando. Os campos foram todos recuperados, recuperou o campo do Varrelo, recuperou o Numelo, recuperou o Cid Santo Antônio, recuperou o da Serrinha e recuperou as outras praças aí, até Chabocão, para as equipes treinar, Trindade, já avisando o Municipal da cidade de Pereira.
1: E provavelmente, na medida do possível, o estádio Luizão pode ter refletores, não é isso?
0: Futuramente vai passar por uma reforma e pode ganhar refletores, iluminação, o estádio lá do Distrito de Crioulas, que leva o nome Estádio Municipal Luizão.
1: É porque aquele povo ali do distrito, ali das crioulas, aquele povo ali é obcecado pelo futebol.
0: A galera gosta, né?
1: O pessoal gosta.
0: A galera gosta. Pra fechar aqui, Jota, ainda tá meio longe, mas de 5 a 6 de dezembro, né, João Ribeiro já está aí nos preparativos. João Ribeiro que vai participar.
1: Tá longe nada, falta 3 meses só.
0: João Ribeiro que vai participar também, vai participar do torneio lá de Atagã. E vem aí o torneio de emancipação política, já com a data marcada, dia 5 e 6 de dezembro. As equipes confirmadas, Ribeirão, Botafogo do Doutor Severiano, Amigos de Poço Danta, Capitão Moca lá do Icó, que é do nosso amigo Cícero, o Novo Tanques, que é lá da Paraíba, o Pau Branco de São Miguel, o Avaí de Coronel, o Grotes, que foi campeão da última edição, né? O Celeal de São Miguel, o São Paulo da Serra lá do Icó, o Nazaré de Coronel, o Brasiliense de Rio Dênio, o Vinhavê, Bernardino Batista da Paraíba, Internacional da Taboca do Vinhavê e Bicho Solto por outro do Distrito de Crioulas. Quer dizer que é 3 estados, Ceará, Paraíba e Rio Grande do Norte.
1: A TV vai estar no Torquatão, a TV Papagaio de Icó.
0: Já confirmada.
1: Olha, essa TV aí da Papagaio FM lá de Icó, rapaz, umas imagens qualificadíssima, viu?
0: É, eles
1: imagem
0: vão,
1: limpa
0: eles e, vão estar...
1: e cristalina. Você acredita, João, o vereador João me convidou para trabalhar com o pessoal lá do ICO? Você também trabalhou lá com a gente, né? A gente
0: trabalhou no ano passado. Rapaz,
1: você acredita? É, eu nunca vi um pessoal tão sincero como aquele. Você me acredita que após a definição do campeão, a galera vadiu o campo para ver a entrega da premiação. E eu fiquei ali, né? Não era eu que estava fazendo a entrega da premiação, né? Eu entreguei logo o microfone quando eu fiz minha última participação, quando eu fiz o encerramento. Você me acredita que eu tava saindo da portaria do estádio? Um rapaz, ei, Jota Rui, quando eu olhei pra trás, sabe quem era? Rapaz, você acredita que o diretor da rádio Papagaio FM mandou me entregar um dinheiro na minha saída do estádio? Cara sincero.
0: É Carlinho Nuno, eu trabalhei...
1: Não foi o advogado não, que tava narrando, foi o outro.
0: Advogado do Irã.
1: Foi o outro.
0: É Carlinho Nuno, eu já trabalhei várias vezes.
1: Sabe o que ele me disse? Ele me entregou o dinheiro e disse, ei, rapaz, parabéns, o pessoal gostou do seu trabalho, viu?
0: Eu trabalhei...
1: Aí João já me convidou pra esse mês de dezembro agora, desse ano já.
0: Eu trabalhei com ele no sábado e no domingo eu não pude ficar até o final, porque eu saí lá pro Varrela e vim
1: transmitir. Você foi pro Varrela,
0: a final da Copa lá no Lindo da Beça, mas ele também fez esse mesmo serviço que fez com você, com eu, Carlinho Nuno.
1: Ele deu também.
0: É o diretor. Que eu tenho amizade com ele, conheço ele, já trabalhei várias vezes na Santana. A gente vinha trabalhar com aqueles meninos da Santana, da Papagaio na Santana, desde 2023, mas João C. Barbosa, na época não tinha nem internet ainda, era só pelo rádio, pelo telefone, e a gente transmitia em cima do trio elétrico, eles tinham um trio elétrico, não tinha nem a TV, e eu já conheço ele de muito tempo, Dr. Irã. Além do Dr. Irã ser narrador e advogado, também ele apresenta um programa lá na Rádio Papagaio aos domingos, programa de notícia e programa de música do Roberto Carlos. Deus Ivan Macedo, você sabe que é um grande repórter, comentarista, é narrador também.
1: Na hora do lance ele gostava de dizer. O que só você viu, Jota? O doutor Irã. Narra bem, viu?
0: Deus Ivan Macedo também.
1: Será que ele vai vir agora em dezembro?
0: Aí que baita de narrador. Tem Tiago Viana, tem Marconde Reis, tem uma equipe grande, a Rádio TV Papagaio, eu quero abraçar, eu já trabalhei várias vezes com eles, e é uma galera simples, não tem besteira, a gente se entrosa no meio deles e a gente tá junto e misturado, se Deus quiser, a gente vai estar no
1: trabalho. Ele me disse até assim, ele me entregou dele, disse, pessoal, parabéns, pessoal, gostou do seu trabalho, viu? Ele disse que só a lamentar porque você mora longe do ICO. Ele já pensando, né, convidar mais vezes, né, até em eventos lá dentro do município de ICO. ICO é uma cidade hoje, você sabe quantos mil habitantes tem ICO?
0: Não.
1: Mais de 60 mil habitantes.
0: Cidade grande, né?
1: E qual é uma cidade grande?
0: Cidade grande.
1: Muito pacata também. Um abraço aí ao povo de Icó. Erismar, e a programação. Vamos repetir a programação desse fim de semana? Olha, não é brincadeira não. Amanhã, o dia todo no Abraão, nós vamos almoçar lá, viu? Guto disse que a galinha já foi matada e já está em preparo de ir para a panela, viu? Vamos almoçar amanhã vamos cedo para o Abraão, passar o dia inteiro. Domingo vamos passar o dia inteiro no lá no sítio Aba, não é? Lá com Mardônio e Rildo. E domingo, decisão, terceiro domingo, sábado, dia 30, sábado 29, domingo, dia 30, aqui em São Miguel, por ocasião da decisão da Copa Rádio TV Secante, terceiro e primeiro lugar.
0: É isso aí, então mais uma vez, né, só abraçar aqui a galera do Abrão e amanhã a gente vai estar aí e domingo na Aba, vamos fazer um trabalho extraordinário lá de Lindomar Bessa. Agradecer a Lindomar, né, tá se destacando aí, um grande narrador, a galera tá gostando, eu vi muitos elogios.
1: Não, ele tá se destacando.
0: Melo, então só agradecer a galera e final de semana a gente tá chegando por aí, no outro final de semana a gente também tá no Torvadão. E eu agradecer aqui mais uma vez a
1: deixa eu perguntar uma coisa. Diga se ele tá errado ou certo. Ele tá trazendo a esposa para ficar ao lado dele na hora da transmissão. Ele tá certo ou errado? Ele
0: tá certo, tá
1: eu também
0: certo.
1: Acho que ele tá certo.
0: Tá certo.
1: Tá certo, não levar a minha porque ela não quer ir.
0: Ela tava lá no Melo, eles também tinham vindo numa cavalgada.
1: A minha eu convido, mas ela não quer. Agora, a dele é o contrário. A dele até se oferece para vir com ele. Ele
0: tá certo. Ele tava lá, ela tava lá.
1: Muito, né? Bela a esposa dele. Que Deus abençoe o casal. Que Deus abençoe o casal.
0: Eles tinham chegado numa cavalgada, que ele também participa, né? Eles fizeram a cavalgada no Vinha Ver. E vocês sabem, quem faz competição, cavalgada, pode dar também futebol, vaquejada, tem que ir pro do outro. Eu tenho que ir pra sua pra você vir pra minha. E ele vinha de Pereira e de uma cavalgada, mas a esposa foi transmitir. A gente transmitiu uma semifinal e a final do Melo. Porque a gente tá assim, né? A gente fazendo a semifinal, a final, né? A gente fazendo o que a gente fez lá no Melo, vai fazer do mesmo jeito na Aba, vai fazer lá no Abrão. Então, mais uma vez, agradecer aí.
1: Eu disse, Lidomar, Eu disse, Lindomar, você trouxe a esposa, rapaz. Ele disse, foi, rapaz, ela pediu pra vir conhecer o estado do Pacoatão.
0: É, abraçar, Lindomar, figura. Abraçar Lindomar mais uma vez. Abraçar a galera aqui do Distrito de Crioulas, né? Abraçar a galera do Melo, Boa Ventura, Alô Negão, na Marcenaria de São Francisco, Cito Santo Antônio, Raimundo Leida em Crioulas, todos os desportistas.
1: Você tem muitos fãs, não tem, Erismar?
0: Tem muita gente.
1: Eu já observei isso.
0: Acompanha nós, abraçar Zé Ferreira, que tá dando um show de audiência lá na Crioula FM à tarde. Daqui a pouquinho, 2 horas, ele entra.
1: Só música brega, não é? Música
0: brega, é.
1: Música do tipo. Só pra fazer o pessoal ficar com dor de cotovelo, tomando aquela cerveja nos bares, não é?
0: Abraçar Zé Ferreira, toda a galera aí, Cosmo Lira, né, que acompanha a
1: Em síntese, Erismar, abraçar todo o público desportivo do Nordeste, não é? Que ouve a Difusora, pessoal que tá no radinho de pilha, o pessoal que tá no aplicativo, quem tá nos rádios net, escutando a gente em algum ponto do Brasil, um abraço a todos.
0: Um abraço a todos, assim, e a todo mundo, que muita gente tá ouvindo, né, nesse horário, essa 1h14.
1: Bom, e amanhã você me espera onde? Onde mesmo?
0: Lá no posto Lagoa Nova.
1: Lá no posto Lagoa Nova de Zé Nogueira. Zé Nogueira, às 7h eu estou saindo do Sítio Jardim, viu?
0: Beleza.
1: Pra o encontrar lá no posto e a gente ir para o Sítio Abraão.
0: Pronto, eu vou fechar aqui minha participação, mais uma vez agradecendo a você pelo espaço, agradecendo a Tona Oliveira, que tá ali na técnica, né? E agradecer ao diretor Célio Vaz e à equipe da Rádio Difusora, que cede aqui o espaço e abre as portas para divulgar um amador de toda a região. Obrigado e até a próxima.
1: Você sabe que Célio Vaz está contente, não? Você sabe por quê, não sabe?
0: Sei,
1: o Flamengo está nas quartas de final da Libertadores e vai pegar Mamão com Açúcar, vai pegar Tolima ou Independente Belo Vale.
0: Eu vi na rede social, estava acompanhando no grupo e vi. Valeu, Célio Vaz, obrigado aí pelo espaço e até a próxima oportunidade. A gente traz mais informações que vem do futebol amador para deixar você bem informado, você de São Miguel e de toda a região.
1: Então tá aí, essa foi a belíssima participação de Erismar. É uma das muitas que ele já fez aqui no programa Bola na Rede, Momento Maior do Futebol. Olha, falar em Copa Libertadores, ontem 0x0 para a LDU e Mirassol. Aí nos pênaltis, como aqui no Brasil o jogo foi empate em 1x1, nos pênaltis deu LDU 5x4, vai pegar o Palmeiras nas quartas de final. O Corinthians venceu o Rosário Central da Argentina pelo placar de 1x0. O Corinthians também passou e pega a equipe do Estudiantes de La Plata da Argentina. Aí as quartas de final ficaram assim: o Corinthians pega o Estudiantes de La Plata, o Fluminense pega o Platense da Argentina, o Palmeiras pega a LDU do Equador e Tolima ou Independente Del Valle pega o Flamengo nas quartas de final. Na Sul-Americana, ontem tivemos o Botafogo venceu o Cienciano do Peru pelo placar de 1x0. Precisava fazer 7, não conseguiu, fez 1. O Botafogo está eliminado, o Cienciano está classificado e pega o Montevideo City na fase de quartas de final. Portanto, só lamentar que o Botafogo perdeu lá no Peru de 6x1, precisava fazer 7 ontem no Rio de Janeiro, não conseguiu. O jogo entre Macará e Santos ficou em 0x0. Ficou no 0x0, o Santos venceu aqui no Brasil por 2x1, o Santos está classificado e pega o Atlético Mineiro, clássico brasileiro na Sul-Americana. O Olímpia do Paraguai recebeu o Vasco do Defensor Del Chaco em Assunção e perdeu de 4x1. O Vasco agora vai enfrentar o Santa Fé da Colômbia ou o River Plate da Argentina, que vão se enfrentar para fazer o jogo da volta da competição. Aí ficaram assim as quartas da Sul-Americana. O Boca Juniors recebe o São Paulo no La Bombonera, Santos e Atlético Mineiro, Cienciano e Montevideo City, Santa Fé ou River Plate da Argentina contra o Vasco da Gama. São jogos de ida e volta, como acontece também na Copa Libertadores da América. A Copa Feminina aqui no Brasil, que vai acontecer a partir de junho do ano que vem, a FIFA definiu os confrontos, não é? Portanto, a FIFA definiu os confrontos dessa competição, Copa Feminina da FIFA de 2027, que acontecerá aqui no Brasil, a partir de segunda-feira, aqui mesmo nesse horário e aqui nesse estúdio, a gente vai trazer os confrontos, portanto, dessa competição em vários estados do Brasil. A abertura e o encerramento acontecerá no maior estádio do mundo, no Maracanã. Bom, em nome de Erismar Sabino, do apresentador Tony Oliveira e por enquanto sonoplasta, Eu agradeço o carinho da sua audiência. Estou indo embora simpáticos, desportistas, com aquela alegria de sempre, porque os atualizei, graças, é claro, à tecnologia avançada pelo homem. Priorize nossa programação. Na sequência, 12 minutos de música sem intervalo comercial, a 1h30, vai estar aqui com aquela bela cestilha, os cantadores Juvenal Ferreira e Felipe Bezerra. Olha, que Deus abençoe o fim de semana de todos, tá certo? Que Deus abençoe esse fim de semana que tá começando para todos e para todas. A gente volta a falar de futebol aqui nos estúdios da Difusora, localizado aqui na Rua Deputado Ezequiel Fernandes, no centro de São Miguel, na segunda-feira, a partir de 12h30. Ficam todos com ele e até lá. E não se esqueçam que você vai continuar segura e vai continuar seguro 100%. Basta você entender que Deus, maior do que ele, não há, e melhor do que ele não tem. Voltamos segunda-feira.

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1: E assim vou tocando.

Boa tarde, São Miguel. Boa tarde, região. Está no programa A Hora e a Vez do Repente. O Felipe não chegou até agora. Estou aqui no batente. Meu amigo, estão vindo na Sonora Plasteira do outro lado, né? Então, um abraço a todos vocês do Rio Grande do Ceará, da Paraíba, que estão na escuta do programa. A todos vocês, um abraço e muito obrigado pela audiência. Mandar um abraço a turma Bolado de Pereira, a turma Bolado do Ererê. Manel Batista, um abraço para você, sua esposa, ouvindo o programa lá no Ererê, viu? É, a turma boa de Iracema, daquela região, vocês de Jaguari, do Alto da Vargem, vocês aí do Mineiro. Um abraço a toda a turma boa do Caetano, viu? Lá do Zé da Penha, Marcelino Vieira, Água Nova, Iraúna, Major Salles. Um abraço a todos vocês que estão na escuta do programa, A Hora e a Vez do Repente, viu? Aqui vai com um tiro, né, Tom Oliveira? Lá o povo... Se você quiser ouvir na internet, escuta. E se não quiser, escuta no radinho lá. E tem Neto Ananias, viu? A difusora entrou muito bem naquela região. Turma boa lá do Lasta, com nossa amiga Maria no Lasta Paraíba. Toda a região. Turma boa do Iraúna. Vocês aí da Vila Arapuá do Iraúna. Pitombeira, né? Turma boa do Cirino. A todos vocês. Luiz Gomes, um abraço a todos vocês que estão na Poço Dantas, Barra de Piaba, São João Bosco. Um abraço a todos vocês. A turma boa lá do Icó. Lá você escuta a difusora, não precisa de internet, não. Escuta no rádio mesmo, viu? Iguatu, um abraço a todos vocês que estão na escuta do programa A Hora e a Vez do Repente. Meu amigo Fernando aí na 3, um abração para Fernando do Buraco d'Água. Fernando é o galo cantador, viu? Um abraço a Fernando, a seu Mundico, a seu Assis aí na 3, ouvindo o programa. Luiz Preto, Dona Antônia, meu amigo Dedé de Raimundo Franco, Dona Lúcia. O nosso amigo também o nosso amigo Luiz Preto, Dona Antônia na 3. Um abraço a vocês ouvindo o programa, viu? Raimundo de Romano Sacos, bem-vindo, Dona Joana. Meu amigo Antônio, bem-vindo, um abraço a vocês. Ciro Velho Barra na Cachoeira, a Dona Cotinha, seu Chico Romão. Um abraço a todos vocês que estão na escuta do programa A Hora e a Vez do Repente. Salvador no Riacho Fundo, um abraço a Salvador, ao Raqueiro Marquinho, né? A Rosilda, né, ouvindo o programa, a Andresa, a todos vocês aí que estão na escuta do programa. Raimundo Arão, no Bonito Nunca Mais Vi, meu amigo velho. Zezinho de Pedro nos Porões, Zezinho, cadê tu, Zezinho? Raimundo Raqueiro, Raimundo, cadê a fava madura, Raimundo, rapaz? Eu comprei o queijo, ele não trouxe a fava não, viu? O queijo azedou. Mais um abraço a Raimundo Raqueiro. Meu amigo Pedinho aí na 13, é filho do seu Zé de Pedro nos Porões. Pedinho da Construção, nosso amigo Paulinho. Também o seu filho é o nosso amigo Davi, tá ouvindo o programa, viu? Aí no alto, Zé Galego, Luiz Galego, nosso amigo Idono, um abraço. Dona Geraldo Gonçalves, né? Seu Zé de Pedro do Mercadinho, Miguel Regeno, Poeta Aldo Bezerra, um abraço a Poeta Francinildo, um abraço a todos vocês que estão na escuta do programa A Hora e a Vez do Repente. Dona Oliveira, eu esperei Felipe, não veio, vamos trazer Chico, é o nosso amigo, é Chico Alves, Chico Alves, né? O nosso amigo Silvio Grangeiro cantando a Derruba de Madeira, dedicando a todos vocês, viu? Vai pra todos vocês. Luiz Preto, arruma o machado, vamos derrubar a madeira agora, vamos lá? Pode sapecar no ar, então, vamos embora. Vamos lá.

Valeu, Silvio Grangeiro, saudou Chico Alves do Barro, né? Todos dois já estão no paraíso, subir a escada de cima, viu? Mais um abraço a todos vocês que estão na escuta do programa, A Hora e a Vez do Repente. Vamos às cantorias, que estarei cantando dia 5 no bar da nossa amiga Ritinha aqui no centro, comigo o poeta Raimundo Queiroz, né? A partir de 8 horas da manhã, Juvenal Ferreira e o poeta Raimundo Queiroz, a organização Ritinha, meu amigo Fernando e muita gente que vem pro bar de Ritinha. O bar de Ritinha é salvar gente boa, viu? É o conhecido bar das meninas, viu? Lá é o canto bom, menino. Lá só tem coisa boa, viu? Minha amiga Ritinha, um abração pra ela e a toda turma boa. E dia 12, a cantoria Zé Pinguinho de Formosa do Roberto vem a ver comigo o poeta Davi Bessa, da organização Zé Pinguinho, os meninos, viu? Aí do vem a ver. Miguel do Raim Pequeno, um abração pra você, Miguel. Deu uma força na cantoria pra Chica, né? O nosso amigo Malaquias. Neu de Quelelé. Nossa amiga Aldaí, que é filho do Luiz Quelelé, um de Dienoco, Geraldinho de Eugênio, Mazaró, poeta Nelão, Antônio de Dadá, Chiquinho Tiver, um abraço a todos vocês, viu? Chico Baixinho Formoso. Nosso amigo Tico Branco, que é meu primo, né? Tico Preto, que é o vereador. Tico Preto, vai lá, rapaz, dá uma forcinha pra gente lá, viu? Criatura, meu irmão lá no Sítio Rufino, tá ouvindo o programa. Nosso amigo e irmão de Zé Abelho, tá ouvindo o programa lá, tomando aquela cachaçinha, ouvindo o programa. A minha mãe, viu? Um abraço a todos vocês que estão na escuta do programa A Hora e a Vez do Repente. E dizer que dia 10 de outubro é a cantoria Raimundo Saco, bem, nosso amigo Raimundo Romão, no aniversário da Dona Ivana. Essa cantoria vai ser comigo o poeta Genilson Dias, Raimundo Romão e Dona Ivana. Já estão fazendo, se preparando para a cantoria do dia 10 de outubro, viu? Vai ser bom demais. Comigo, Genilson Dias, no aniversário Dona Joana. Mas dizer que tem cantoria amanhã aqui no Bar do Gracinha, a partir de 9 horas da manhã, é o poeta Felipe Bezerra, o poeta Gilson da Silva. Você não pode perder, mas quem vem para a feira amanhã, viu? Gilson da Silva, o poeta Felipe Bezerra, no Bar do Gracinha amanhã, a partir de 8 horas da manhã, né? 9 horas. E à noite era um Bar da Lelina 3, também com Felipe Bezerra e o poeta Gilson da Silva. E domingo tem cantoria para crescer na Vila Oiteira, também cantoria com Felipe Bezerra, o poeta Davi Bessa e o poeta lá do Encanto, é o poeta Pedro Jerome, viu? No aniversário de Cressa. Convido a todos vocês. Dizer que vai ter cantoria também dia 30, eu acho que dia 30 é o derradeiro domingo de agosto. Nosso amigo Mauro Pinto aí lá na Timbaúba, né? No Bar da Curva do Mauro Pinto, viu? Cantoria com Felipe Bezerra e o poeta Gilson da Silva. Eu acho que lá começa a partir de 2 horas da tarde, viu? Você não pode perder, dia 30. Felipe Bezerra e o poeta Gilson da Silva. E demais cantoria nós vamos avisar depois, viu? Só sei que a minha dia 5, no bar da nossa amiga Ritinha, comigo o poeta Raimundo Queiroz. E dia 12 é pra Zé Pinguinho de Formosa do Roberto. Organização, os meninos aí por aí, viu? Tamo lá. A todos vocês, Tica Raim Pequeno. Meu amigo Mazarop, Geraldinho de Eugênio, Zezinho de Marina, Tio Antônio, um abraço a todos vocês. E a cantoria está confirmada para o dia 12 de setembro. Dia 12 de setembro mesmo, Jornal-feira, o poeta Davi Bessa. É o cantador da nova geração, viu? É, menino, o homem é grande, viu? Pensa num caba grande, é Davi Bessa. Um abraço a todos vocês. O poeta Pris Roberto está no Sabino Leito ouvindo o programa. Um abraço a todos vocês que estão na escuta do programa A Hora e a Vez do Repente. Dom Oliveira, vamos ter a Zé Aldo Bezerra cantando a Cabocla do Sertão. Os patrocínios vão ficar para segunda-feira. Vamos atender os pedidos hoje, né? O derradeiro programa da semana. Então vamos atender o nosso amigo Aldo Bezerra, a Cabocla do Sertão. Vai para seu neto Marcolino aí na Timbaú, nosso amigo Virgílio Negrei da Inestiva, né? Vai para o nosso amigo nas Galinhas, seu Felipe, Geraldo Felipe, sua esposa. Vai para o nosso amigo Fernando aí na 3, mais uma vez, Luiz Preto, Dona Antônio, no alto, Luiz Galego, Zé Galego, Maria, nossa amiga Maria Mendes, Zefinha, Dona Geraldo Gonçalves, vai para a senhora também, nosso amigo Coco, Zé Gordão, nosso amigo Petro Francinildo, Zefinha. E a todos vocês, Raimundo Vaqueiro lá na Cachoeira. Maria Romão, um abraço pra tu e um beijo no oi, Maria Romão. Eita, Maria Romão é uma velha que nem torta nem quebra. Um abraço a ela aí no Bonito, Zefinha. A minha amiguinha, Valentina, um abração pra tu, viu? Uma garotinha gosta de cantoria, tá ouvindo o programa. E a todos vocês, Aldo Bezerra cantando a Cabocla do Sertão. E depois nós vamos atender mais um pedido. Pode sacudir no ar, então vamos embora, viu?
Pessoal, fica...

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Valeu, você virar Aldo Bezerra cantando na cabocla do sertão. Aldo Bezerra canta melhor do que o autor, né, não, Tom Oliveira? Pensa num galego velho da voz de ouro, viu? Galego, Aldo Bezerra, um abraço pra tu. Tá ouvindo aí no Sabinho Leite Coco Zé Gordão, viu? É, rapaz. Aldo Bezerra canta a canção muito bem, viu? E canção você tem que cantar do jeito que ela é, viu? Tem gente que emenda de um jeito, emenda todo, mas não dá certo não, meu amigo. Só dá certo você cantar bicho original, Aldo Bezerra. Um abraço pra você e a toda a turma boa que estão na escuta do programa A Hora e a Hora e a Vez do Repente. Manda dizer que tem cantoria no bar da nossa amiga Gracinha a partir de 9 horas, Felipe Zerro, Beto Gilson da Silva. A noite é pra Leleana 3, viu? Baleléu, todo mundo sabe onde é. Amanhã à noite, a partir de 8 horas da noite, Felipe Zerra e o poeta Gilson da Silva, né? E dizer que estarei cantando Bar de Ritinha só dia 5 de setembro, viu? Comigo e Raimundo Queiroz. Dia 12 é pra Zé Pinguinho de Fumão do Roberto, grande cantoria comigo, o poeta Davi Bessa. Essa vai ser boa demais, viu? Deus quiser. Miguel de Raimundo Pequeno, os meninos, viu? Pra Chica, todo mundo convidado, viu? Davi Bessa, vamos pra lá, dia 12, viu? Se Deus quiser. Dia 10 de outubro é a cantoria Raimundo Sacos Bem-vindos, comigo e o poeta Genilson Dias. Já tem cantoria pro mês de dezembro, mas tá muito longe, depois vamos avisar, viu? Um abraço a todos vocês que estão na escuta do programa A Hora. Meu amigo Antônio do Boi na Conceição de Pereira, ouvindo o programa. Nossa amiga Assis Preto nos Torrões. Meu amigo Virgílio Negreira, na Estiva. Seu neto Marculino, um abração para o senhor. Nosso amigo Carlinho Lagoas, né? Edival Paulo, meu amigo, um abraço para você. Cadeira Cativa do programa, todas as tardes. Mandando um abraço a todos vocês. Chico de Altomiro, nunca mais eu vi ele, mas está ouvindo o programa, né? Um abraço a ele. Dedéinho Pocivara. Sebastião Pinica Palmo de São Gonçalo. O vereador João Ribeiro, mandando um abraço a todos vocês que estão na escuta do programa A Hora e a Vez do Repente. Vamos cantar a canção Casa Amarela, né? De Catia Maltida no Fumando do Roberto. Ela é fã dessa canção. Tia Francisca, né? Minhas tias, Antônio de Jacinto, meu tio, um abraço a todos vocês, viu? Chiquinho de Velho, Miguel do Raimundo Pequeno, vai chorar não, viu? Um abraço a vocês e a todos vocês. Casa Amarela de Antônio José, canta Juvenal Ferreira. Dedicar o poeta Chico Delino, Nainual, Tafato, meninos, e a todos vocês.

Vamos terminar cantando a Mulher da Estação, dedicando a todos vocês, viu? Dedicar a meu amigo Antônio do Boi, na Conceição, nosso amigo Zé Pedro, Antônio Negreiro, nunca mais eu vi ele, nosso amigo Zé João, na Serra dos Marieiros, Vigílio Negreiro, pra você lembrar quando você passou em São Paulo, pegou o trem muitas vezes descendo da Luz pra São Caetano. Vamos lá!

0: Valeu, dedicar o nosso amigo Pereira, nosso amigo Peter Lopes, Dona Antônio, vindo no programa, viu? Toroca nas contendas. Um abraço a todos vocês que estiverem na escuta do programa Hora e Verde do Rebento. Hoje, contou feira-feira, minha amiga Dona Vila na sonoplastia. Você fica na programação da Difusora até 6 da tarde, viu? E amanhã tem um bregão, né, Tom Oliveira? Amanhã a partir de 7 horas da manhã, viu? Amanhã dos cabos beber aquela cachaçinha, né? Comer aquela moela de galinha, amanhã, viu? Agostinho Filho, um abração pra tu, Agostinho, tá ouvindo o programa, é o cabo da... Amanhã tá aqui na Difusora a partir de 2 horas da tarde, né, Agostinho Filho? E às 4 tá na Liberdade. Um abraço, Agostinho, e a todos vocês. O programa chegou ao seu final. E segunda-feira, se Deus quiser, nós estamos de volta, viu? Eu do lado de cá e tu do lado de lá. Um abraço a todos vocês e até segunda-feira, tchau. Meu amigo Dedé Zé Barro, não posso esquecer Dedé no Mercadinho Barro. Um abraço a Dedé, os meninos. A Dona Helena na Cachoeira, viu? Um abraço, seu Fernandes. Um abraço a todos vocês e até segunda-feira, se Deus quiser.
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2: Quinze horas e um minuto.
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2: Quinze horas e 45 minutos.
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0: 16:30.
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0: 16h47.
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Puxa, Holly! 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

0: 17h45.
1: Aumenta o som, galera! Aumenta o som! Porque vem aí a batida inconfundível do forró, Canários do Reino!

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